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Jesus pôs-se em pé e clamou, dizendo: Se alguém tem sede, venha a mim e beba. Quem crê em mim, como diz a Escritura, do seu interior correrão rios de água viva. João 7, 37 e 38.

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2: Queridos, Paulo e Silas em Filipos. Foram momentos interessantes, momentos importantes. Vidas foram restauradas, foram curadas naquele lugar. E nós aprendemos com a passagem desses homens. Está narrado na palavra e nós aprendemos como Deus age na vida daqueles que querem verdadeiramente dar lugar ao Espírito Santo de Deus. Vamos abrir nossas Bíblias em Atos capítulo 16. Vamos ler a partir do versículo 16 até o 26. Ouça com atenção o que diz a palavra. Aconteceu que, indo nós para o lugar de oração, nos saiu ao encontro uma jovem possessa de espírito adivinhador, a qual adivinhando dava grande lucro aos seus senhores. Seguindo a Paulo e a nós, clamava dizendo: esses homens são servos do Deus Altíssimo e vos anuncio o caminho da salvação. Isso se repetia por muitos dias. Então Paulo, já indignado, voltando-se, disse ao espírito: em nome de Jesus Cristo eu te mando, retira-te dela. E ele na mesma hora saiu, vendo seus senhores que lhes desfizera a esperança do lucro, agarrando em Paulo e Silas, os arrastaram para a praça, à presença das autoridades. E levando-os aos pretores, disseram: esses homens, sendo judeus, perturbam a nossa cidade, propagando costumes que não podemos receber nem praticar, porque somos romanos. Levantou-se a multidão unida contra eles, e os pretores, rasgando-lhes as vestes, mandaram açoitá-los com varas. E depois de lhes darem muitos açoites, os lançaram no cárcere, ordenando ao carcereiro que os guardasse com toda a segurança. Este, recebendo tal ordem, levou-os para o cárcere interior e lhes prendeu os pés no tronco. Por volta da meia-noite, Paulo e Silas oravam e cantavam louvores a Deus, e os demais companheiros de prisão escutavam. De repente, sobreveio tamanho terremoto que sacudiu os alicerces da prisão. Abriram-se todas as portas, soltaram-se as cadeias de todos. Amém? Senhor, nós te louvamos pela tua palavra e queremos clamar que tu venhas falar conosco nesta noite, trazendo-nos a revelação para que nós possamos aprender como melhor te servir, Senhor. Prepara-nos, Pai, este é meu clamor em nome de Jesus. Amém. Queridos, todas as vezes que nós observamos aquilo que Deus faz através de seus servos, vemos grandes milagres. Um agir soberano, um agir poderoso de Deus. Mas eu quero falar para vocês que esse agir do Senhor não está restrito à palavra, não está restrito às Sagradas Escrituras. Deus continua agindo em nossos dias. Deus tem poder para fazer coisas maravilhosas acontecerem nas nossas vidas. No entanto, é preciso observarmos homens como Paulo, Silas e tantos outros que dedicaram-se ao Senhor, consagraram-se ao Senhor e permitiram que o Espírito Santo de Deus trabalhasse a vossa vida, trabalhasse o vosso coração, para que tivesse intimidade, tivesse unidade com o Todo-Poderoso. E vemos que eles usufruíram de uma comunhão real, verdadeira, poderosa, uma comunhão profunda com o nosso Senhor e Salvador, uma comunhão que não os permitia ficar sentados apenas ali esperando acontecer alguma coisa, mas impulsionados pelo Espírito Santo de Deus, ia a lugares distantes para levar a mensagem de salvação, a mensagem de restauração, a mensagem de cura, a mensagem do poder do nosso Senhor e Salvador Jesus. São exemplos vivos para a nossa vida, exemplos amados que nós precisamos trazer para dentro do nosso coração e vivenciá-los no nosso dia a dia, sairmos, irmãos, dessa vida estática de crente e tornarmos-nos apóstolos, discípulos, pastores, pregadores, presbíteros, enfim, homens e mulheres cheios do Espírito Santo de Deus e que possam agir no poder deste Espírito. É totalmente possível, é uma verdade para os nossos dias. No entanto, nós temos visto que a cada dia as pessoas, elas distanciam daquilo que Deus quer. Elas abraçam esse mundo, aquilo que esse mundo tem a oferecer. E olha que esse mundo está rico de coisas para encher o coração das pessoas, encher a mente das pessoas, tomar o tempo das pessoas. E nós temos que vigiar e estarmos atentos para que não sejamos roubados pelo nosso inimigo. Este que nesses últimos tempos não tem nos atacado, não tem levado pessoas à prisão aqui no Brasil, não tem perseguido pessoas através da justiça, mas é uma perseguição silenciosa, uma perseguição que muitas vezes você não vê, porque ela é meio que no conta-gota, mas o suficiente para separá-lo da presença de nosso Senhor e Salvador. Nós temos que vigiar todas as nossas atitudes, todas as nossas ações, para que em todas as coisas o Senhor seja honrado e seja glorificado. Queridos, Paulo e Silas chegaram a Filipos. Chegaram àquela cidade e depararam-se logo de início com uma mulher chamada Lídia. E essa mulher, ao ouvir a mensagem do Todo-Poderoso, aceitou a Jesus como Senhor e Salvador. Diz a palavra que ela aceitou a Jesus, fez um compromisso com Cristo e depois de ser batizada, levou-os para sua casa. Vemos, amados, que é assim que o Senhor quer fazer. Onde quer que você vá, é possível que haja pessoas sedentas da palavra. Pessoas, amados, que desejam Cristo Jesus de fato e nós não podemos perder a oportunidade de falar. Amém? Mas hoje nós não vamos falar a respeito de Lídia, não. O nosso foco não é Lídia. Hoje queremos falar a respeito de Paulo e Silas e essa jovem demoniada. A partir do versículo 16, ouça com atenção, deixe a sua Bíblia aberta. Aconteceu que, indo nós para o lugar de oração, irmãos, para onde eles estavam indo? Para um lugar de oração. Se a igreja quer poder, se nós queremos poder, se nós queremos autoridade, se nós queremos servir a Cristo Jesus, é fundamental que haja oração. Que haja oração. Talvez você não vá ao monte, não. Talvez você não tenha tempo ou disposição para subir ao monte, mas tem seu quarto secreto. Tem a igreja que está sempre aberta. E tem outros locais em que você pode frequentar e ali colocar-se diante do Todo-Poderoso. No entanto, amados, é indispensável que haja oração na vida do servo de Deus. Da mesma forma que nós nos alimentamos, e o alimento é extremamente importante, e o alimento é extremamente importante para que nós possamos estar de pé. A oração, amados, é o alimento da nossa alma. E só é possível estarmos de pé se nós tivermos de verdade comunhão com o Todo-Poderoso. E a oração é esta porta de comunhão, esse elo de união com o Todo-Poderoso. E nós temos que perseguir a oração. Possuirmos tempo de oração na nossa vida, possuirmos tempo para Deus na nossa agenda, que muitas vezes é tão difícil. Mas Paulo e Silas estavam indo para o lugar de oração. E nos saiu ao encontro uma jovem possessa de espírito adivinhador, a qual, adivinhando, dava grandes lucros aos seus senhores. Irmãos, veja, quando nós olhamos para o Senhor, quando nós buscamos Deus, nós vamos ser, de certa forma, perseguidos pelo inimigo também. Nós seremos perseguidos por ele. Nesse texto nós vemos uma perseguição, não que trouxe danos inicialmente, não trouxe danos a Paulo nem tampouco a Silas. Sim, trouxe ao Evangelho e nós vamos falar um pouco a respeito disso na sequência. Mas era uma espécie de perseguição. O maligno não havia arredado o pé. E como diz a palavra, ele estava ao redor daqueles. Estava ali ao redor para tentá-los errar o caminho, tentá-los afastar do Todo-Poderoso, e qualquer tipo de brecha que eles abrissem, com certeza o inimigo tocaria naquelas almas e eles perderiam a comunhão com o Todo-Poderoso. Eis a necessidade, amados, de uma vida continuamente aos pés de Cristo. E já falamos e repetimos aqui nessa igreja, a santidade, ela é indispensável a todos que querem ir para os céus. Se você quer ir para os céus, é preciso que haja santidade. Se tu queres comunhão com o Todo-Poderoso, sem santidade é impossível. Se você quer viver Deus, um dos passos iniciais é a santidade. Repetimos isso continuamente nesse lugar, porque sem santidade é impossível ver a Deus. A santidade para o servo de Deus é tipo oxigênio para nós. Se não houver oxigênio, nós não vamos sobreviver. Se nós não tivermos uma vida de santidade, não vamos conseguir ficar de pé diante do Todo-Poderoso. E nesse texto vemos, amados, que logo o inimigo mandou o seu emissário. E quem foi o emissário nesse caso? Nós vemos que era uma jovem possessa. A possessão é uma realidade. E a possessão manifesta-se de muitas formas. De muitas formas. A possessão, amados, ela pode vir, como nós vemos nas igrejas, aqueles capetinhas meio que engraçadinhos que derruba todo que tipo de cadeira, faz aquela bagunça toda, ou como aqueles da televisão que os sacerdotes os entrevistam e eles falam, oh, essa igreja é fogo puro, oh, aquele homem poderoso, enfim. E nós vemos que há muitos que estão endemoniados, possessos, que estão falando em nome de Deus por aí. É uma área muito sensível, muito profunda. E muitas vezes nós não compreendemos dessa forma porque, está falando em nome de Deus. Você já ouviu alguém falando em nome de Deus e aí você fica naquela, mas será que é de Deus realmente? Você fica naquela dúvida, mas por que surgiu a dúvida? Porque o Espírito Santo não testificou ao teu coração. Passa por aí, inicia-se por aí. Quando nós temos comunhão verdadeira com o Todo-Poderoso, o Espírito Santo testifica ao nosso coração. Mas o interessante nessa mulher possessa, irmãos, há uma particularidade que nós precisamos observar um pouco mais detidamente. Ouça o que ela dizia. Versículo 17, Atos capítulo 16. Seguindo a Paulo e a nós, clamava dizendo, esses homens são servos do Deus Altíssimo. E vos anunciam o caminho da salvação. Pelo que nos dá a entender nesse registro, o demônio não estava ironizando. Ele não estava tentando fazer as pessoas descrer. Ele não estava trabalhando de uma forma a levar descrédito sobre aqueles homens. O texto mostra que eles estavam sendo exaltados pelo inimigo. Veja como o diabo age. Eis o porquê que a Bíblia diz que o maligno é astuto. Ele é extremamente astuto, amados. Isso é possível vermos a sua astúcia quando nós estamos em comunhão verdadeira com Deus. Quando o Espírito Santo de Deus habita no nosso coração. A partir desse momento você terá o discernimento de Espírito e você saberá se uma pessoa está falando verdadeiramente em nome de Cristo ou não. E nesse caso, diz a palavra, esses homens são servos do Deus Altíssimo. Veja como o demônio é usado. Esses homens são servos do Deus Altíssimo. Não tentou desmerecer. Esses homens são enganadores. Eles querem atrapalhar a nossa fé. Eles querem desmerecer os nossos deuses. Não, esses homens são o quê? Servos do Deus Altíssimo. A partir desse momento, irmãos, o diabo, na sua astúcia, ele entrou naquela que, se eu não posso vencê-los, ajunto-me a eles. Já ouviram esse ditado? É mais ou menos por aí o ditado, não é? O que o diabo estava fazendo? Ele estava mostrando para aquelas pessoas da sociedade em Filipos que estava de acordo com os princípios ali pregados. Em outras palavras, o diabo queria que a sociedade entendesse que Paulo e Silas eram amigos dos mesmos princípios, defendiam os mesmos princípios. Certamente essa mulher, essa jovem, ela era muito conhecida em Filipos, haja vista que rendia bons lucros para os seus senhores. Certamente era uma médium, uma adivinhadora, uma cartomante ou coisa parecida, como nós temos hoje no nosso dia a dia. Certamente era uma pessoa muito conhecida em Filipos, e essa junção, em afirmar que Paulo e Silas e os demais eram seguidores do Altíssimo, os fazia amigos, não inimigos, não contraditórios a eles. Era isso que o diabo queria que a sociedade entendesse, que eles estavam no mesmo barco, andando no mesmo caminho, que os princípios que eles defendiam eram os mesmos defendidos por aquela religião, por aquela seita a qual aquela mulher servia, ela estava integrada. Veja como o diabo faz. E nós temos visto em nosso dia a dia esse momento se repetir. Quantas vezes, amados, vemos as religiões por aí que não querem saber de Deus, mas falam em nome de Deus. Que não pregam a salvação, mas falam em nome de Deus. Que não seguem princípios bíblicos, mas falam em nome de Deus. Que ensinam caminhos errados, mas falam em nome de Deus. E as pessoas entendem que aquelas religiões, elas estão em conformidade com a vontade do Senhor, porque falam em nome de Deus. Não é assim? Eu não sei se eu me fiz compreender ou se eu me enrolei muito aqui, mas deu para compreender? Amém? Então, glórias a Deus. E nós temos visto no nosso dia a dia, algumas religiões até aqui na nossa cidade, aí você fica, mas será que é de Deus? Carregam a Bíblia, falam de Jeová, falam de Deus, falam do Senhor, fazem curas, milagres magníficos. Será que este povo é de Deus? Mas é isto que o inimigo quer que nós entendamos, que eles são de Deus. Mas fere os princípios básicos, que é a palavra. Eis o grande problema. Eis o grande problema, irmãos. Fazem seus cultos, carregam a Bíblia, fazem tudo que os crentes fazem, mas muitas vezes não observam os princípios verdadeiros do Senhor. Só que o inimigo quer que a sociedade entenda que eles pregam a verdade, que eles estão no caminho certo. E muitos abraçam essas religiões. E depois que abraçam essas religiões, dificilmente se afastam delas, porque a cabeça é trabalhada, a mente é trabalhada, e não querem saber e acreditar naquilo que a Bíblia fala de forma tão clara. Eis aí, irmãos, um grande plano, cheio de astúcia, para fazer a sociedade de Filipos olharem para Paulo e Silas e os demais e os verem como amigos da mesma religião, dos mesmos princípios. Só que o texto bíblico fala que ela estava possessa. Possessa. Esse texto joga por terra aquela máxima que o diabo não fala de Deus, que o diabo não pode ouvir a palavra de Deus, que o diabo não pode ver algum tipo de sinal de objetos, essas coisas todas que pregam por aí. Joga por terra tudo isso, irmãos. Na verdade, esse espírito que dominava aquela jovem estava elogiando, estava dando crédito aos apóstolos. Na sequência, nós vemos, amados, ouça, e vos anunciam o caminho da salvação. Veja como o diabo, ele é astuto. Esse texto chama-nos a atenção para o caminho, não para um caminho. Qual a diferença? Um caminho é um caminho qualquer. O caminho, nesse aspecto, Deus, Jesus. Caminho exclusivo, único. E era isso que o demônio estava falando. Esses homens são servos do Deus Altíssimo e vos anunciam o caminho. Queridos, nós temos que estarmos atentos. A Bíblia diz que o diabo veio para que, se possível, enganasse o eleito, o servo de Deus. Eis como ele pode fazer isso. Eis como ele tenta. É pregar um evangelho distorcido da Bíblia. Nós temos que estar atentos, amados. Muito atentos. Porque o Senhor, ele quer que você viva a verdade do evangelho e esteja atento à verdade do evangelho. Ah, mas fala em nome de Deus. Fala em nome de Deus. O diabo disse que esses eram servos do Deus Altíssimo e que anunciavam o caminho da salvação. Não escondeu. O diabo escancarou. mas por trás tinha todo um jogo de interesse. E ia trabalhando a mente das pessoas, trabalhando a mente das vidas. Queridos, nós temos que viver a verdade do Senhor, estarmos atentos à palavra de Deus. Haja vista que os dias são difíceis, os dias são complicados. Outro aspecto que vale a pena ressaltar, mais uma vez, é que possessão é uma verdade. Possessão é uma realidade. Como eu disse antes, há muitas pessoas que são possessos, que agem de forma possessa. Você já viu naqueles programas de televisão em que a pessoa comete uma bobagem e depois ela diz: ah, eu nem vi. Eu não lembro de ter feito isso. Queridos, o diabo tem seus cavalos. O que é um cavalo? São aqueles usados pelos espíritos imundos. Os cavalos são usados pelos demônios. Quando a pessoa está possessa, ela perde as suas faculdades mentais. Ela não pensa, não domina seu corpo, não domina seus olhos, a boca, não domina nada. O domínio do seu corpo, todos os domínios estão nas mãos do demônio que habita aquele corpo. E eis o porquê, irmãos, que muitas vezes as pessoas agem, depois não sabem o que aconteceu. Ah, mas por quê? Porque o diabo é que os usou. Não estamos aqui para justificar ninguém, porque são injustificáveis. São injustificáveis. Deveriam ter comunhão com o Senhor, viver Deus, serem cheios do Espírito Santo, para que não sejam tomados pelo maligno. Essa história do cavalo vemos também nas religiões pagãs. Quantas religiões pagãs em que há médios que ficam possessos? Eles recebem o Espírito. Já viram isso? Recebe o Espírito. Quem está falando é o cara? Não, é o Espírito. Quem está escrevendo no papel é o camarada? Não, é o Espírito. Quem está curando, fazendo as operações espirituais, é a pessoa? Não, é o Espírito. Mas nós temos um grande exemplo de um camarada que foi preso, encontra-se preso, um cavalo notável do maligno, mas ele abusava daqueles que recorriam a ele. É assim que o diabo faz. Veja o que o diabo faz. O diabo dá poder. O cara, extremamente conhecido no Brasil. As pessoas vinham no mundo todo para uma consulta com ele. Receberam seus passes, as suas cirurgias. Ganhou muito dinheiro. Muito dinheiro. Tinha tudo que o dinheiro podia comprar. Mas chegou o momento que o diabo foi lá e puxou o tapete dele. Foi e puxou o tapete. Sabe por quê, irmãos? O diabo não tem dó de ninguém. O diabo não tem dó nem mesmo dos seus cavalos. Não tem dó. O diabo não está nem aí. Ele quer usar as pessoas. E depois de usadas, ele quer destruí-las. Destruí-las. E esse homem encontra-se preso, destruído. Mas com tanto dinheiro, com tanta fama, com tanto poder, mas não consegue sair da cadeia, porque o diabo faz dessa forma. Nós temos que estar atentos, irmãos, porque o inimigo de nossas almas não está aí para brincar, mas para destruir a humanidade. Mas veja o que aconteceu no versículo 18, Atos capítulo 16. Isso se repetia por muitos dias. Então Paulo, já indignado, voltando-se, disse ao Espírito: em nome de Jesus Cristo eu te mando, retira-te dela. E ele na mesma hora saiu. Ah, mas isso aqui, só Paulo, só Silas tem esse poder. A Bíblia diz, irmãos, que expulsar demônios é uma das qualidades do servo de Deus. Esta é a afirmativa da palavra. Expulsar demônios não é algo do outro mundo. Vez ou outra eu vejo na televisão os falsos profetas que se acham maiores do que os outros. E dizem que vêm para purificar as pessoas, libertar as pessoas, com as suas orações fortes, porque estiveram no monte, porque estiveram em Israel, porque estiveram não sei onde, e que são mais poderosos do que os outros. Mas, amados, expulsar demônios é coisa para servo de Deus. Não importa quem é a pessoa, é para servo de Deus. Se você é servo do Senhor, tu tens esta autoridade de levantar a tua voz e repreender a força do maligno. Marcos capítulo 16, versículo 17. Esses sinais hão de acompanhar aqueles que creem. Em meu nome expelirão demônios, falarão novas línguas, pegarão em serpentes, e se alguma coisa mortífera beberem, não lhes fará mal, e se impuserem as mãos sobre os enfermos, eles ficarão curados. Amados, quem são estes? São os apóstolos? São os sacerdotes famosos que nós temos em nossa nação? Os bispos? Os pastores renomados? Os presbíteros de fogo? Não, amados. São os pobres mortais que amam a Jesus acima de todas as coisas, que têm esse poder. E disse-lhes: ide por todo o mundo e pregai o evangelho a toda criatura. Na sequência vem: esses sinais hão de acompanhar aqueles que creem. Se você crer, esses sinais acompanham a tua vida. Mas, pastor, por que não acontece? Ei, amados, a resposta é simples: falta comunhão de fato com Deus. Eis a resposta. É preciso que haja uma comunhão real, verdadeira com o Todo-Poderoso. Mas não é algo de outro mundo. Não é um sobrenatural reservado apenas para uma casta. Não, é para você. Você que é fiel, você que é servo. Mas o diabo, mais uma vez, na sua astúcia, ele fala para você e fala para a igreja: olha, você não pode fazer isso, porque isso é coisa de pastor. Você não pode. Tem igreja, irmãos, que proíbe os membros de pregar o evangelho. Orar uns pelos outros, misericórdia. Dá banco. Se o pastor descobrir que você está orando um pelo outro, ele te coloca no banco. E vai por aí. Ou seja, foge ao princípio que a palavra afirma, mostra-nos. Só que nós somos doutrinados nisso. Igreja, amém, glórias a Deus. No entanto, muitas herdaram uma doutrina equivocada, uma doutrina errada, em que colocam os sacerdotes como uma espécie de semideuses e os pobres mortais que sentam nas cadeiras como pobres mortais. Como se aqueles que estão na frente fossem melhor do que vocês. Mas não é isto. Não é este o ensino da palavra. Não é esta a orientação da palavra. Não é assim que Deus nos dá o ensinamento. E nós precisamos voltar para a palavra. Quebrar, irmãos, esse entendimento errado. Quebrar, queridos, essas cadeias que prende as pessoas de fazerem a obra do Senhor. As pessoas são aprisionadas, não fazem, não têm coragem. Não têm coragem. Aqui nós franqueamos a palavra às pessoas. Quantas vezes franqueamos a palavra às pessoas? Irmãos, quem quiser trazer uma palavra, é só falar. Não aparece um vivente. Não aparece alguém: não, eu quero falar pelo menos 10 minutos, eu quero edificar a igreja. Eu quero pelo menos dar um testemunho. Mas não aparece por quê? Porque falta coragem de abraçar Jesus, de abrir mão de tudo e declarar que Jesus é o nosso Senhor, é o nosso Salvador. Nesse aspecto, irmãos, deixa eu fazer uma pequena analogia, analogia negativa. Nós temos visto que aqueles que defendem partidos políticos são pessoas que vestem a camisa dos seus partidos e são ativistas. Estão ali para defender os seus políticos, defender os seus princípios. Matam e morrem. Matam e morrem. Esta é uma realidade que nós devemos ter dentro da igreja. Pessoas que amem o Senhor com tamanha força, com tanta convicção, a ponto de ir às últimas consequências em nome de Cristo Jesus. Só que nós não fazemos isso. Por que nós não fazemos? Porque nós somos uma espécie de agentes secretos de Deus. Ou nós nos achamos agentes secretos de Deus e agimos apenas nos bastidores, meio escondidinho, para que ninguém nos descubra como agentes de Deus. O camarada é crente, trabalha com tanto de pessoas. Muitas vezes, ele é tão bom como agente secreto que ninguém sabe que ele é crente. É um 007 da religião, 007 do cristianismo. Nós não temos isso, irmãos. Nós precisamos ser pessoas que levantam bandeiras, cartazes, que saiam pelas ruas gritando que Jesus é o Senhor, que Jesus é Salvador. É, desse jeito.

Nós temos um programa na rádio há 10 anos. Todo mundo ouve. Todo mundo sabe que você é crente. É complicado, não é? Você não pode nem se esconder. Você passa na rua, o cara grita lá, ô pastor! Poxa, eu nem falo que eu sou pastor. Agora já acostumei um pouco com essa ideia, mas já falei com o Tenilza diversas vezes que eu achava estranho, não é, Tenilza? Que eu achava estranho. Eu nem sei quem é a pessoa, gritava lá, ô pastor! Aí eu chego no comércio, eu não tenho mais nome, meu nome é pastor. Eu chego no comércio, o cara, ô pastor, você quer o quê? O que deseja, pastor? Mas por que isso, irmãos? É porque nós levantamos a bandeira e falamos sem a menor vergonha de afirmar que somos de Deus. Não tenho vergonha de falar isso. Não tenho vergonha de chegar na rádio e falar que amo Jesus. Não tenho, para quê? Eu achava estranho, hoje acostumei com a ideia das pessoas me reconhecerem como pastor na rua. Principalmente quando nós iniciamos o programa há 10 anos atrás. Nós não tínhamos essa obra ainda, então era mais estranho ainda. Hoje não, porque pastor não tem nome. Pastor é pastor. Mas vamos aqui na sequência do texto, irmãos. A partir do versículo 19, eu quero que vocês vejam o resultado de servir a Cristo. Nem sempre o resultado de servir a Jesus é carro importado, é uma mansão, uma casa bonita, é viajar para a Disney, é uma conta cheia de grana. Amados, geralmente, o resultado por servir a Jesus Cristo está dentro desses parâmetros. Ouçam, versículo 19 até o 26. Vendo os seus senhores que se lhe desfizera a esperança do lucro, agarrando Paulo e Silas, os arrastaram para a praça, à presença das autoridades. E levando-os aos pretores, disseram, esses homens, sendo judeus, perturbam a nossa cidade, propagando costumes que não podemos receber nem praticar, porque somos romanos. Levantou-se a multidão unida contra eles, e os pretores, rasgando-lhes as vestes, mandaram açoitá-los com varas. E depois de lhes darem muitos açoites, os lançaram no cárcere, ordenando ao carcereiro que os guardasse com toda a segurança. Este, recebendo tal ordem, levou-os para o cárcere interior e lhes prendeu os pés no tronco. Vocês sabem o que é tronco? Tronco, irmãos, para quem não sabe, duas peças de madeira, colocada uma sobre a outra, com dois buraquinhos, em que as pernas passavam e aquilo era fechado. As pessoas ficavam com seus pés presos no tronco. Por volta da meia-noite, Paulo e Silas oravam e cantavam louvores, e os demais companheiros de prisão escutavam. De repente, sobreveio o tamanho terremoto que sacudiu os alicerces da prisão. Abriram-se todas as portas, soltaram-se as cadeias de todos. Aleluias! Queridos, nós estamos vivendo dias do Evangelho da prosperidade, em que os falsos profetas confundem a cabeça das pessoas com este Evangelho financeiro. Com esse evangelho que, se você seguir a Jesus, terás tudo de bom que essa terra tem a oferecer, é uma contradição à palavra. Porque Cristo afirmou que nesse mundo teríamos aflições, perseguições, problemas e vai por aí. Não é isso? E quando nós vemos a história dos apóstolos, não vemos nenhum deles com carros luxuosos. Carros, nesse caso, carroças e ou charretes, não os vemos ostentando riquezas com cordões de pratas e ouro, ou morando nas melhores casas das cidades. Não os vemos alimentando-se nos melhores restaurantes, mas numa vida totalmente oposta a esta realidade pregada pelos falsos profetas dos dias atuais. Olha só o que o demônio falava a respeito dos apóstolos. Esses homens são servos do Deus Altíssimo e vos anunciam o caminho da salvação. Confundem a mente das pessoas. Esse era o objetivo do diabo nos dias do apóstolo Paulo, confundir as pessoas. Fazer que as pessoas entendessem que aquela adivinhadora e o apóstolo Paulo tinham comunhão, defendiam os mesmos princípios. Em nossos

dias, as falsas religiões, os falsos pregadores têm feito esta confusão. E as pessoas associam esse evangelho mentiroso, esse evangelho antibíblico, sem princípios da palavra, como se fosse a palavra de Deus, como se fosse a palavra do Senhor. Ajuntam-se a eles, ficam lá um tempo, não conseguem ficar ricos, saem decepcionados com Deus e não querem saber do Senhor. E o diabo diz, mas conjecturando, ele poderia afirmar, este é o meu projeto na vida do ser humano, afastá-los do Senhor. No entanto, vemos que Paulo e Silas, por agir segundo o Senhor, por agir segundo Deus, eles foram presos, apanharam pra caramba, apanharam, muitos açoites, tiveram suas roupas rasgadas, foram lançados no cárcere interior, no mais profundo, tem a prisão, tem aquela cela pior, manda para lá, esse foi o resultado por servir a Jesus Cristo. Meu Deus do céu, que contrassenso, não é? Parece que o evangelho, sei lá, anda na contramão dele próprio. Mas não é isso, irmãos. Nós temos que entender que aquilo que o Senhor tem para nós, nós não podemos nem imaginar. Está lá nos céus e nos aguarda em breves dias mesmo. Haja visto que o tempo passa tão rápido que logo, logo estaremos lá para usufruir daquilo que Deus tem para nós. No entanto, aqui nesta terra, temos que fazer a vontade do Senhor. E entramos numa batalha espiritual e o nosso inimigo quer acabar com você. É dessa forma. E ele tenta, com todas as forças, destruir o povo de Deus, levar o povo de Deus ao descrédito. Aqui estava Paulo e Silas presos. Apanharam e só a misericórdia. Mas o Senhor não os desamparou, porque o Senhor é assim, ele tem sempre um amparo. E no versículo 26, de repente sobreveio tamanho terremoto, que sacudiu os alicerces da prisão, abriram-se todas as portas, soltaram-se as cadeias de todos. E se vocês continuarem a ler a história, verás como Deus agiu em Filipos, como foi o mover de Deus naquele lugar. Amados, tudo isto é exemplo para a nossa vida, para que nós possamos crescer no conhecimento de Cristo, para que o amor para com o Senhor seja despertado, venha à existência dentro do nosso coração, para que sejamos homens e mulheres profundamente, grandemente usados pelo Mestre Jesus. Não contente-se com aquilo que você tem, mas busque o mais de Deus. Busque o mais do Senhor, porque Deus tem para dar, Deus tem o mover poderoso para aqueles que o buscam. Esta é a promessa do Senhor, esta é a verdade de Deus. Estejamos, portanto, atentos. Haja vista que o inimigo está aí para tentar enganar-nos, para tentar enganar a humanidade, e tem obtido êxito na sua missão, porque poucos querem de fato alguma coisa com Deus. Poucos querem servir ao Senhor, poucos querem compromisso com o Mestre. E isto é êxito do inimigo de nossas almas. Esta é a grande missão do diabo, afastar o homem por completo da presença do Senhor. Amém, amados? Vamos orar, irmãos. Senhor Deus, eu quero clamar que Tu venha nos dar o discernimento, Pai, para que em todas as coisas possamos agir conforme a Tua vontade. Para que as nossas ações sejam para a Tua honra e para a Tua glória. As nossas atitudes para exaltar o Teu santo nome. E que tenhamos o nosso coração trabalhado por Ti, Senhor. Que Teu Espírito nos dê o discernimento para que nós possamos ver a obra do inimigo, Senhor. Rejeitá-la e trabalharmos, Pai, para que o Evangelho seja pregado verdadeiramente. Oh Deus, fala com a Tua igreja, fala com o Teu povo através desta mensagem. Este é meu clamor em nome de Cristo Jesus. Amém, Senhor. Aleluias.

Agora estarão abertos os meus olhos e atentos os meus ouvidos à oração que se fizer neste lugar. 2 Crônicas 7:15.

toda língua confesse que Jesus Cristo é o Senhor, para a glória de Deus Pai. Filipenses 2:11.

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2: Queridos, nós vamos meditar na palavra de Deus. Vamos ouvir aquilo que o Senhor tem para falar ao nosso coração nessa noite. Uma palavra do Senhor para as nossas almas. Amém? Hoje é o tempo do Senhor. Você sabia que hoje é o tempo do Senhor? Na verdade, amados, todo o tempo é do Senhor. Nós é que usamos, nós pegamos para nós o tempo do Senhor e o usamos da forma que achamos conveniente. Já notou isso? A palavra diz que quando o Senhor nos chamou, Ele nos comprou para sermos dele, e isto de forma integral. A cada instante da nossa vida, lembre-se, ela é do Senhor. E eu quero chamá-los a atenção para alguns personagens que estão na palavra de Deus, cujo tempo dedicaram ao Senhor. Nós vamos observar, irmãos, que o patriarca Abraão, veja, Abraão, lá no início da história, eis que um homem que foi chamado pelo Senhor, ele ouviu a voz do Eterno e dedicou o seu tempo para Deus. Na sequência vem seu filho Isaque. Isaque agiu da mesma forma. Mais à frente deparamos com Jacó, filho de Isaque. Jacó também dedicou o seu tempo, dedicou a sua vida para a honra e para a glória do Criador. Seu nome, inclusive, foi mudado para Israel. Oh, bênção! O nome ruim que ele tinha, o Senhor mudou para Israel. Aleluias! Mas nós não vamos deter essa palavra nesses que foram citados. Mas eu quero chamá-los a atenção, irmãos, para uma história empolgante. Hoje eu quero falar para vocês de alguém que viveu Deus de perto. Alguém que experimentou o Senhor de perto. Alguém que teve uma comunhão poderosa com o Senhor, que a exemplo dos patriarcas, dedicou a sua vida, consagrou a sua vida ao Eterno. E essa consagração, irmãos, o fez entender que hoje, que o seu tempo era do Senhor. Aleluias! E hoje eu quero ministrar aos irmãos a respeito de Josué. Não necessariamente observarmos a biografia de Josué, mas sim como ele entendeu a mensagem de Deus para a sua vida, como ele colocou-se diante do Senhor, como ele agiu diante dos olhos do Todo-Poderoso. Nós vemos, irmãos, que Josué foi um homem largamente usado pelo Mestre. E imagino eu que muitos aqui gostariam de viver de forma semelhante a ele. Imagino eu que você tenha o desejo de ser tal qual este homem. Um homem que teve uma comunhão muito próxima com o nosso amado. Mas entenda, irmãos, que aquilo que Josué vivenciou na sua vida é totalmente possível que nós vivenciarmos. É totalmente possível a nós vivenciarmos, porque o que ele tinha no seu dia a dia era fruto de uma comunhão com Deus. E a mesma comunhão que hoje nós precisamos ter com Deus. E se nós nos aproximarmos do Senhor, vamos ver que Deus há de agir poderosamente na nossa existência, através da nossa vida. Tudo depende da comunhão. A partir do momento que a nossa comunhão é real, estaremos declarando ao Todo-Poderoso que o nosso tempo é dele. E vamos buscá-lo com todas as forças do nosso ser. Amém? Amados, Josué tinha aproximadamente 38 anos quando ele foi enviado como espia até Canaã. Aproximadamente 38 anos, haviam 2 anos que eles tinham saído do Egito. Portanto, 2 anos após, ali no deserto do Sinai, o Senhor levanta 12 espias e os leva até Canaã para que eles pudessem contemplar a beleza da terra. E vemos ainda, irmãos, que passaram-se aproximadamente 40 anos. 40 anos no deserto. E estavam todos acampados na campina de Moabe, de frente ao Rio Jordão. Do outro lado do Rio Jordão estava Jericó. era a terra prometida de Deus. Após o Rio Jordão, estava a terra prometida do Senhor. Veja como são as coisas. Quando você dedica o teu tempo ao Senhor, quando você vive Deus na tua vida, o Eterno te tira dentre tantos, te coloca em lugar especial, te envia, usa você para fazer a vontade dEle. E por fim, amados, Josué foi um homem levantado pelo Senhor para ser líder daquele povo, um povo numeroso. Certamente a campina de Moabe, aquele vale estava repleto de barracas. Eram mais de 1 milhão de pessoas. Dizem entre 3, 4 milhões de pessoas espalhadas naquela região. Veja quantas pessoas. E ele olhava e via todo aquele povo. Estava agora sob a sua liderança, porque o Senhor o havia levantado. Isto porque ele sabia que o seu tempo era de Deus, e que era necessário uma comunhão real com o Criador, e ele buscou essa comunhão. Ele buscou
3: sim de porco, não é tomada. Aqui não é dublagem, é nós mesmo, amigo. É
2: com essa orientação de Deus. Ele buscou essa direção do Todo-Poderoso, e este é a orientação do Senhor para as nossas vidas. Esta é a orientação do Senhor para cada um de vocês. Nós precisamos, a exemplo destes, buscar o Senhor, nos consagrarmos a Ele, porque hoje é o tempo do Senhor na nossa vida. Não deixe para amanhã, hoje é o tempo. O Senhor é do tempo presente. O Senhor não está no passado, o Senhor não está no futuro, o Senhor está na tua vida hoje. Ele quer agir na tua vida hoje. Viva o hoje com Deus, amém? Viva o agora com o Senhor. E assim o irmão Josué vivenciou no seu dia a dia o hoje com o nosso amado Deus. E para que nós possamos compreender um pouco mais toda essa situação, quero convidá-los a abrir a Bíblia no livro de Josué, capítulo 1. Nós vamos ler do versículo 1 até o versículo 9. Convido também os irmãos a ficarem de pé para que nós possamos acompanhar a leitura da santa e bendita palavra de Deus. Josué está logo após Deuteronômio, logo após o Pentateuco, que são os primeiros 5 livros escritos por Moisés. Josué, capítulo 1, está também projetado na parede para ficar mais fácil aos irmãos acompanhar. Sucedeu depois da morte de Moisés, ouçam. Sucedeu depois da morte de Moisés, servo do Senhor, que este falou a Josué, filho de Nun, servidor de Moisés, dizendo: Josué viveu o tempo de Deus. Deus falou com Josué. Versículo 2. Moisés, meu servo, é morto. Dispõe-te agora e passa este Jordão, tu e todo esse povo, à terra que eu dou aos filhos de Israel. Todo lugar que pisar a planta do vosso pé, vô-lo tenho dado, como eu prometi a Moisés. Desde o deserto e do Líbano até o grande rio, o rio Eufrates, toda a terra dos Eteus, até o grande mar, para o poente do sol, será o vosso termo. Ninguém te poderá resistir todos os dias da tua vida. Como fui com Moisés, assim serei contigo. Não te deixarei, nem te desampararei. Amém? Oh, glórias. Sê forte e corajoso. Sê forte e corajoso. Tu farás a este povo herdar a terra que, sob juramento, prometi dar aos seus pais. Então somente sê forte e muito corajoso para teres o cuidado de fazer segundo toda a lei que meu servo Moisés te ordenou. Dela não te desvies nem para a direita nem para a esquerda, para que sejas bem sucedido por onde quer que andares. Não cesses de falar desse livro, antes medita nele dia e noite, para que tenhas cuidado de fazer segundo a tudo quanto nele está escrito. Então farás prosperar o teu caminho e serás bem sucedido. Não te mandei eu? Sê forte e corajoso. Não temas, nem te espantes, porque o Senhor teu Deus é contigo por onde quer que andares. Ainda versículo 9, deixa projetado o 9. Vamos repetir esse texto. Vamos colocá-lo na primeira pessoa. Amém? Tipo assim, Eu sou forte e corajoso. Vamos lá. Eu sou forte e corajoso. Não temo, nem me espanto, porque o Senhor Deus é comigo por onde quer que eu ando. Oh, glórias! É uma promessa de Deus que se aplica à tua vida. Basta que você observe aquilo que Josué observou e praticou. Vamos orar? Amado Deus, quero nesse momento clamar que teu Espírito venha falar conosco, dando-nos a revelação da palavra, Senhor, para que nós possamos nos alimentar das tuas verdades e sairmos daqui firmes e fortificados por ti. Oh Deus, seja conosco, em nome de Jesus. Amém. Aleluias. Os irmãos podem assentar-se. Amados, Josué foi um homem muito especial aos olhos do Senhor. No entanto, é preciso entender que ele não era melhor do que nós. Às vezes nós olhamos para os personagens bíblicos, Abraão, Isaac, Jacó, Josué, José, Mateus, Marcos, Paulo e vai por aí. Olhamos para esses homens e os colocamos sob um pedestal porque nós consideramos que eles são mais especiais do que nós aos olhos de Deus. Que eles eram pessoas diferentes. Que eles eram pessoas que tinham algo diferente, que nós não carregamos isso que eles tinham. Mas eu quero afirmar para vocês que não procede. Esses homens, eles eram tão falíveis quanto nós. Tinham tantos problemas quanto nós temos, talvez muito mais. Muito mais problemas do que os nossos. Josué com certeza tinha uma carga de problema que não era fácil. Tinha seu cuidado aproximadamente entre 3, 4 milhões de pessoas. E um povo difícil, complicado. Um povo de coração duro. Imagine a dificuldade. Mesmo assim, ele não abriu mão de ouvir o Senhor. Ele não abriu mão de ser fiel ao Todo-Poderoso. Ele não deixou se levar pelas dificuldades. Ele não deixou se levar pela sua incapacidade, talvez. Ele não deixou se levar pelos problemas que se avolumavam. Mas ele olhava, era para o Senhor, ele confiava no Todo-Poderoso. Ele ouvia o Senhor. Amados, é tempo de ouvir ao Senhor. Procure ouvir Deus na tua vida. Procure ouvir o Senhor. Versículo 1, Josué capítulo 1 diz: sucedeu depois da morte de Moisés, servo do Senhor, que este falou a Josué, filho de Nun, servidor de Moisés. Amém? Ouça só, Deus falou com Josué. O que eu quero destacar nesse momento é que Deus falou com Josué. Será que Deus pode falar com você? No seu coração responda. Será que você pode ouvir a voz de Deus? Às vezes, amados, nós colocamos Deus numa situação errônea. Nós olhamos para Deus e o vemos tão distante. Deus é tão grande, é tão magnífico, é tão extraordinário. Como é que Deus pode dignar sem falar conosco? Como é que Deus pode falar comigo? Mas eu quero afirmar para você, irmãos, que o Senhor tem prazer em falar contigo. O grande problema, irmãos, é que nós não queremos ouvir Deus. Eis aí a diferença. Deus deseja falar com cada um de nós. Deus deseja falar com você. Ele tem prazer em falar com você. Ele quer manifestar-se, revelar-se a ti. No entanto, amados, nós temos sérias restrições em relação a Deus. Temos sérias restrições. E o nosso coração se fecha para a voz do Senhor. Nós queremos ouvir, não Deus, da forma que Ele está na palavra, mas queremos ouvir outras coisas, e essas outras coisas não é a voz do Senhor. A voz de Deus, ela é inconfundível. Oh, meu Deus! Com certeza, para Josué, irmãos, não era fácil. Haja vista que ele estava no meio de uma confusão tão grande. Moisés tinha morrido. Certamente o povo estava a perguntar-se, e agora o que será de nós? Moisés morreu, o que fazer? Certamente havia toda uma confusão. Meu Deus, não era fácil. Como conseguir ouvir a voz do Senhor? Como conseguir ouvir? Eu quero afirmar para vocês, se tu tens comunhão com o Eterno, hoje é o tempo de ouvir ao Senhor. a voz de Deus a lhe manifestar-se de uma forma tão grande, a ponto de você conseguir distingui-la dentre tantas. Você há de ouvir o Senhor e terá certeza: não, esta é a voz de Deus, é o Senhor falando comigo, é o Senhor testificando o meu coração, é o Senhor dando-me a direção. Deus fala conosco, Deus fala conosco, irmãos. O Senhor falou com Josué de uma forma que não deixou dúvidas ao seu coração. O Senhor fala conosco a ponto de não deixar dúvidas. Mas entenda, é preciso que haja o que existia em Josué: comunhão com o Senhor. Sem comunhão é difícil você conseguir ouvir a voz de Deus. Não te enganes. Você há de ouvir muitas vozes, mas não há de ouvir a voz do Senhor. Amados, hoje é o tempo de ouvir ao nosso amado. Abra os teus ouvidos e fale com o Senhor: Deus, eu quero te ouvir, eu quero ouvir a tua voz. Senhor, há de manifestar-se a você. Amém? Mas seguindo nessa história, amados, nós veremos que Josué não parou. Ele ouviu a voz do Eterno. Ele ouviu aquilo que Deus havia determinado a ele. Ele entendeu que o Senhor havia levantado, colocado-o como líder. E ele entendeu esta mensagem. Ele entendeu este chamado. Mas ele não parou. Às vezes, amados, nós ouvimos a voz do Senhor. E isso é muito comum. Nós ouvimos a voz do Senhor, mas temos uma dificuldade grande em obedecer. Se eu perguntar a vocês que estão aqui e aqueles que nos ouvem pela internet, você sabe o que é certo e errado? Você sabe o que é que agrada a Deus ou não? Eu tenho quase certeza que um número muito grande há de responder: sim, eu sei o que é certo e errado. Mas por que não ouve a voz do Senhor? Porque não ouve a voz do Eterno quando Ele diz: faça aquilo que me é agradável, faça aquilo que é agradável a mim. Nós não ouvimos isso. Nós temos resistência e desobedecemos a ordem do Senhor. E muitas vezes optamos por não ouvir o nosso amado. Mas nós vemos, irmãos, que com Josué foi diferente. Vemos que ele ouviu a voz. Ele obedeceu a voz. Hoje é tempo de ouvir. Hoje é tempo de obedecer. Procure obedecer Deus. Procure colocar-se em submissão à vontade do Eterno. Mas, pastor, eu não sei muito bem o que é isso. Não sabe porque não procura conhecer. Nós vivemos um tempo, irmãos, tão fácil para tudo na vida, que todas as informações estão diante de nós, descortinadas diante de nós. Você vê, você não quer obedecer, mas você sabe, está ali. E nós precisamos ter ciência e praticar aquilo que o Eterno quer para as nossas vidas. Amém? Quando nós olhamos para Josué, irmãos, nós vemos que ele ouviu o chamado do Senhor. Vamos lá, versículos 2 até o 4. Ouçam com atenção. Moisés, meu servo, é morto. Dispõe-te agora, passa esse Jordão, tu e todo esse povo, à terra que eu dou aos filhos de Israel. 3. Todo lugar que pisar a planta do vosso pé, vo-lo tenho dado, como eu prometi a Moisés. 4. Desde o deserto e do Líbano até o grande rio, o rio Eufrates, toda a terra dos Eteus e até o grande mar, para o poente do sol, será o vosso termo. Aleluias! Ouça só, Josué, amados, ele ouviu. E agora ele obedece. Josué obedeceu à vontade do Eterno. Nós sabemos, amados, que essa promessa foi feita a Abraão, a promessa da terra nova, da terra boa, do paraíso, do Canaã. O Senhor havia feito essa promessa a Abraão aproximadamente 600 anos desse momento. Há 600 anos atrás, aproximadamente. E há 3.400 anos foi a época que eles entraram em Canaã. 3.400 anos atrás, aproximadamente, a palavra se cumpria, a palavra vinha à existência, a vontade de Deus se manifestava através de Josué. Mas foi necessário que ele obedecesse. Às vezes, amados, nós temos promessas antigas na nossa vida. Talvez você tenha promessas antigas. Talvez você ouviu o Senhor falando para você, haja sim e eu te abençoarei. Eu farei isso na tua existência. Eu moverei de forma favorável. Só que não houve obediência e a promessa não veio à existência. Eu quero afirmar para você o seguinte. Essa promessa, ela demorou aproximadamente 600 anos para que se cumprisse. A promessa que Deus fez a Abraão, que seus filhos herdariam a terra. E o Senhor agora estava cumprindo. Mas foi necessário que houvesse um homem pronto a ouvir a voz do Senhor. Um homem pronto a obedecer aquilo que o Eterno havia determinado. Seja esta pessoa. Seja esta pessoa. Ouça a voz do Senhor. Obedeça aquilo que o Senhor coloca no teu coração. Faça para a honra e para a glória do Senhor. Faça segundo a vontade de Deus. Quero dizer ainda, irmãos, que as bênçãos do Eterno chegam. Sim, chegam. Mas há lutas para consegui-las. Quando você observa bem a palavra, você vê que foi necessário que Josué atravessasse o Jordão. Adentrasse a Canaã. Mas não estava tudo pronto. Ah, essa terra aqui é sua? Essa é sua? Não, não foi fácil assim. As tribos precisaram lutar. Guerrear, para que conseguissem cumprir, receber a promessa de Deus para as suas vidas. Tens lutado? Ou você está de braços cruzados esperando a promessa de Deus chegar na tua vida? Quantos estão de braços cruzados? Cruzaram os braços, estão assim. Ah, Deus me prometeu, Ele vai cumprir. E não faz nada para receber a bênção de Deus. Não corre para os braços do Eterno. Não santifica a vida. Não tem uma luta espiritual. Não luta contra o inimigo de nossas almas. Não bate o pé contra o inimigo. Não, não faz nada. É preciso que haja luta, irmãos. Que haja luta, que haja disposição. Que haja a vontade de vencer. Assim foi com Josué. Um homem já com mais de 80 anos. Não se deixou deter pela idade relativamente avançada. Mas ele foi até onde era possível. Porque ele tinha certeza da palavra de Deus para a sua vida. E o que importava naquele momento era obedecer à vontade do Senhor. Obedeça a Deus. Obedeça aquilo que Ele fala para você. E experimente a graça, a manifestação do poder do Eterno. Amém? E eu quero chamá-los ainda a atenção para outro aspecto que foi necessário que fosse uma realidade na vida de Josué. É tempo de usufruir da presença do Senhor. É tempo, amados, de usufruir, de desfrutar, de gozar a presença de Deus. Você já notou, irmãos, que nós queremos muito que Deus faça alguma coisa por nós, mas nós não queremos estar na presença de Deus? Não é assim? Sejamos sinceros, corações, os corações velhos, corações duros, sejamos sinceros. Eu quero tanto que Deus conserte a minha vida. Eu quero tanto, deixa eu exemplificar para vocês. Eu quero tanto que Deus abra as portas, que Deus aplane o caminho. Eu quero tanto que Deus resolva os meus problemas. E quantos problemas? Um pacote de problemas, um caminhão de problemas. Eu quero tanto que Deus mude a minha sorte, que Deus transforme a minha caminhada. Eu quero tanto a bênção de Deus. Nós queremos tanto de Deus, não é verdade? Mas, usufruir a presença do Senhor, não, isso não. Viver a presença de Deus, não. Isso não. Deus, eu quero receber de Ti, mas sem a minha contrapartida. Apenas honre, honre. Manifeste o Teu poder em relação a mim, da forma que eu estou. Irmãos, é mais comum do que parece, talvez. Você olhando por esse aspecto, você há de concluir: ah, pastor está jogando mais uma vez a tal da carapuça na minha cabeça. Pastor está apontando para mim. Porque é tão comum, não é verdade? Nós queremos de Deus, queremos. Somos capitalistas, queremos. Queremos os tesouros de Deus, mas não queremos Deus. Josué, ele tinha a promessa. Josué tinha a obediência. Josué tinha a presença de Deus na sua vida. Ele usufruía, ele desfrutava, ele gozava da presença de Deus na sua vida. Isso é indispensável a todos nós que queremos experimentar aquilo que Deus tem reservado, aquilo que Deus tem para cada um de nós. Vamos para o texto bíblico. Josué capítulo 1, a partir do versículo 5, ouça com atenção. Ninguém te poderá resistir todos os dias da tua vida. Como fui com Moisés, assim serei contigo. Não te deixarei, nem te desampararei. Ô, glórias! O que é que o texto diz, amados? O Senhor está falando para Josué. Josué, eu te conheço. Sei quem tu és. Qual a tua essência? Teu caráter. Conheço os teus caminhos. Eu não te deixarei. Eu não te abandonarei. Eu serei contigo. Você não será desamparado. Pode ir, porque a vitória é certa. Eu farei que você guerreie e que saia vitorioso. Ninguém te poderá resistir. Versículo 5. Olha só como Deus age na vida daqueles que esperam no Senhor. Veja como Deus age na vida daqueles que esperam nele. Mas, entenda, este homem, ele vivia sob a presença de Deus. Debaixo da sombra do Todo-Poderoso, ele não se ausentava de um círculo coberto pela sombra de Deus. Não se ausentava. Nós temos que entender esta verdade e vivermos assim também. Mais à frente, versículo 6, um texto extremamente conhecido e nós gostamos demais dele. Ser forte e corajoso. Ser forte e corajoso. Porque tu farás a este povo herdar a terra que sob juramento prometi dar aos seus pais. 7. Tão somente ser forte e muito corajoso, para teres o cuidado de fazer segundo toda a lei que meu servo Moisés te ordenou. Dela não te desvies, nem para a direita, nem para a esquerda, para que sejas bem sucedido por onde quer que andares. Aleluias! Amados, aqui está uma ordem de Deus para este homem que estava debaixo da presença do Senhor. Aqui está uma ordem que nós precisamos trazer para dentro do nosso coração. Buscá-la, recebê-la, como se fosse direta a nós. O Senhor diz para cada um de nós, disse para Josué, mas também diz a nós. Sede forte e corajoso. Sede forte. Mas irmãos, que força é essa? É aquela que você consegue na academia puxando ferro? Oh, puxa aqui. Oh, negativo, não, enfim, será essa a força, a coragem? Eu tenho coragem de matar leões, será essa a coragem? Amados, o Senhor está dizendo para Josué o seguinte: ser forte, mas a força de Josué vinha de Deus, era o Senhor que o fortalecia. Era o Senhor que dava condições para que ele pudesse andar, para que pudesse marchar. Ele vivia segundo a vontade do Senhor. E diz ainda: sede corajoso. Essa nossa coragem, amados, também é a graça de Deus para conosco. Mas só é possível ser forte e corajoso à semelhança de Josué, quando nós estamos debaixo, usufruindo da presença do Senhor. Você quer vencer na vida? Quer ser bem-sucedido? Quer que a bênção do Eterno se manifeste na tua existência? Primeiro, ouça o Senhor. Segundo, obedeça a Deus. Terceiro, não saia da presença do amado de nossas almas. E no versículo 8 está escrito: não cesses de falar deste livro. Antes, medita nele dia e noite, para que tenhas cuidado de fazer segundo a tudo quanto nele está escrito. Então farás prosperar o teu caminho e serás bem sucedido. Qual foi a condição que o Senhor impôs a Josué? Versículo 8 é tão claro, não é? A condição foi observar o livro, observar a palavra dele, observar as orientações que eles haviam recebido. Já tinha os escritos de Moisés, já tinha a lei. Observar a lei, fazer segundo aquilo que o Eterno havia determinado. Nós temos hoje, mais uma vez, uma dificuldade grande, amados, em viver segundo a lei de Deus. Nós não queremos viver aquilo que o Senhor determina para nós. O Senhor diz: não pequeis, mas o pecado é legal, pecamos. Não pratiqueis as obras da carne. E as obras da carne estão enumeradas. Uma lista de pecado, bem didática, para nós não errarmos. Nós olhamos para a lista de pecado. Ah, não é bem assim, não. Nós temos aquele tal do jeitinho brasileiro, já notou isso? Hoje eu falava na rádio a respeito da bebida. As pessoas que bebem porque não tem nada a ver. É, mas beber, até Jesus bebeu vinho, por que eu não posso beber? Não é? E as pessoas encontram uma série de justificativas aos seus olhos plausíveis para beber. Ah, não tem nada. E a Bíblia? A Bíblia fala de forma simples: os beberrões não herdarão o reino dos céus. Não devemos beber, obra da carne. Ponto final. Ah, mas sabe como é que é, pastor? Não sei. Ah, olha, vai discutir isso com Deus, porque foi Ele que determinou. Não dê jeitinhos. Não dê jeitinhos. A Bíblia fala a respeito da pornografia, as impurezas. Ela é bem extensa em relação às impurezas. Ah, mas o que é que tem ver um videozinho pornô? O que é que tem? Todo mundo vê. Ah, não sei o quê. Não é? O que é que tem? Olha, o que é que tem eu não sei. Mas você não entrará no reino dos céus. Isso eu sei. Porque a Bíblia diz que é pecado, gente. É sem enfeitar. Não vamos enfeitar a viola do cego. Como dizia antigamente, né? Não vamos fazer isso, apenas ouça a palavra, cumpra a palavra. É isso que Deus está falando para Josué, é isso que o Senhor está determinando para Josué. Não encontre justificativas para satisfazer os seus desejos. Apenas cumpra-os. Os jovens, hoje não namora-se mais. Hoje é pegar mesmo. Mas a Bíblia diz que a fornicação é pecado, que o adultério é pecado. Ah, mas todo mundo faz, pastor. Todo mundo faz. Se eu não fizer assim, vão falar mal de mim, vão rir de mim. Deixe rir. Não tem problema, porque é melhor a sociedade rir de você e você ser bem visto por Deus. O que importa é obedecer a palavra, gente. O que importa é obedecer a palavra. Não encontre justificativas que são até legais, politicamente corretas, para justificar os teus pecados, porque o Senhor não vê por este lado. Amém? Entenda assim. Josué foi recomendado pelo Senhor a viver segundo a lei, segundo a palavra. E ainda, testemunhar da palavra, falar da palavra, pregar a palavra, testemunhar de Cristo, levar a mensagem de salvação às pessoas. Simples assim também. Não há muito o que acrescentar. É fácil, bem fácil. Amém? E para nossos amados, amados, leia a Bíblia que vocês vão ficar arrepiados ou não, mas o Espírito Santo vai falar com vocês através da palavra, isso é mais importante. Mas vamos lá, para concluirmos essa palavra, ouça o que disse Deus a Josué. Josué, ouça-me, ouça-me. Josué ouviu. Josué, obedeça-me, obedeça-me. Esse homem obedeceu. E ainda, desfrute da minha presença, goze da minha presença, usufrua da minha presença. Josué não se afastou da presença de Deus. E foi um homem vitorioso nas muitas batalhas que enfrentou. E olha que ele tinha mais de 80 anos quando atravessou o Rio Jordão. Foi um guerreiro, foi um vencedor, ele foi vitorioso nas batalhas. Ele conquistou Canaã para a honra e para a glória do Senhor. Ô, bênção! Hoje é o tempo do Senhor. Para Josué era o tempo de Deus. Hoje é o tempo de Deus na tua vida. Deixe o Espírito Santo do Senhor falar com você. Amém? Ô, glórias! Vamos então orar. Vamos orar, vamos pedir para o Senhor falar conosco, guardar essa palavra no nosso coração. Amado Deus, nós te louvamos por essa palavra. Quero clamar que tu venhas guardá-la em nosso coração, para que nós possamos experimentar cada dia mais a tua presença, Senhor. Quão bom, quão maravilhoso tu és. Que a exemplo de Josué estejamos à tua disposição para fazermos a tua vontade. E a exemplo de Josué, sermos também vencedores nas batalhas que tu nos concederes, ó Deus. Ó Pai, fala conosco, abençoa-nos em nome de Jesus. Amém. Aleluias. Amém, queridos.
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como aos homens está ordenado morrer em uma só vez, vindo depois do juízo, assim também Cristo, oferecendo-se uma só vez para levar os pecados de muitos, aparecerá segunda vez sem pecado aos que o esperam para a salvação. Hebreus 9, 27 e 28.

porque Deus há de trazer a juízo toda a obra e até tudo que está encoberto, quer seja bom, quer seja mal. Eclesiastes 12:14.

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2: Seja grato a Deus em todo o tempo. Amém? Seja grato a Deus em todo o tempo. Nós temos um problema sério com gratidão. Nós não somos gratos a Deus, não somos gratos ao próximo. Na verdade, nós temos uma séria dificuldade em mostrar a nossa gratidão. Mas é preciso entender, irmãos, que é uma necessidade daqueles que amam o Senhor mostrar, possuírem um coração agradecido, um coração movido, cheio de gratidão pelo Todo-Poderoso. Haja vista que aquilo que Deus fez por nós e faz, não há preço que pague. Amém? E para que você entenda o que é gratidão. Gratidão é o reconhecimento por alguém que lhe prestou um grande favor. Ô, bênção! É valorizar, irmãos. É valorizar, é reconhecer as dádivas recebidas. Eis aí a definição de gratidão. E nós precisamos possuir um coração cheio de gratidão a Deus, por pior que seja a nossa vida aos nossos olhos. Por mais ruim que seja a tua vida, seja agradecido ao Senhor, porque esse é o nosso dever. Esta é a vontade de Deus para nossas almas em todas as circunstâncias. Seja nos momentos de felicidade, seja agradecido ao Senhor. Nos momentos de tristeza, que teu coração seja grato. Se porventura passas pelas provas, oh glórias, glorifique o Criador, porque certamente o Eterno está com você. O Senhor não te deixa, não te abandona. O Senhor é o teu companheiro, Ele é o teu ajudador. Ele anda com você, Ele enche o teu coração de paz, Ele enche o teu coração de esperança. O Senhor é aquele que nos dá forças para seguirmos em frente. Mesmo quando nós olhamos e vemos que o deserto é grande, misericórdia, há todo um Saara pela frente. Deserto do Saara, mas o Senhor te dá forças, Ele te dá condições para que você possa seguir em frente. Em meio às areias escaldantes, você não há de perecer, porque a graça do Senhor é com aqueles que olham para Ele e que possuem os seus corações cheios de gratidão. Amém? E a palavra de Deus, irmãos, nos ensina que sermos gratos é uma atitude essencial no nosso viver. Essencial para que tenhamos uma comunhão, um relacionamento verdadeiro com Deus. Essencial para o nosso crescimento espiritual, para que a cada dia possamos crescer, sermos fortalecidos e nos alegrarmos com o amado de nossas almas. Oh, glórias! Quando você lê a palavra de Deus, você há de ver que todos aqueles que foram fiéis ao Senhor tiveram um coração agradecido. Foram gratos a Deus, porque eles conseguiam enxergar a graça, a misericórdia, o zelo, o cuidado do Senhor para com as suas vidas. Eles sabiam que Deus estava ao seu redor, que o Senhor estava com eles, que era o Senhor que os impulsionava, que lhe dava força, concedia-lhes forças para seguir em frente. E esta é a verdade do Senhor para as nossas vidas hoje. Não olhe diferente, o Senhor é o mesmo. Nós, muitas vezes, é que somos diferentes. Nós somos diferentes, porque nós olhamos para a palavra de Deus e vemos que a história de Abraão, por exemplo, se resume em poucos capítulos. Mas quando você olha um pouco mais com atenção, você há de ver que ele viveu 175 anos, se eu não estou equivocado. Mais de 170 anos sobre a face da terra. Ou seja, foram 170 anos ou mais, esperando no favor, esperando na graça, esperando no cuidado de Deus. E isto, amados, um dia após o outro. Oh, misericórdia! E aquele tempo, com certeza, naquela época, o tempo certamente passava um pouco mais lento. Sei lá, era diferente. Os dias eram mais demorados. No entanto, Abraão, entre outros, esperaram confiantemente no Senhor e viram a graça de Deus sobre as suas vidas. No entanto, hoje nós não vamos falar a respeito de Abraão, sim da necessidade de sermos gratos a Deus em todo o tempo. E eu quero convidá-los a abrir a Bíblia em 1 Tessalonicenses, capítulo 5, versículo 18. Abra sua Bíblia. 1 Tessalonicenses, capítulo 5, versículo 18. Ouçamos o que nos ensina o apóstolo Paulo. Na verdade, ele estava ensinando a igreja de Tessalônica. No entanto, é uma palavra útil para as nossas vidas hoje. Está projetado aqui para melhor nós assimilarmos a palavra. Mas diz a palavra: em tudo dai graças, oh glórias, porque esta é a vontade de Deus em Cristo Jesus para convosco. Vamos repetir essa palavra, irmãos? Vamos lá, todos juntos, acreditando, confiando, não com coração hipócrita, mas em tudo dai graças, realmente dê graças ao Senhor. Vamos lá então? Em tudo dai graças, porque esta é a vontade de Deus em Cristo Jesus para convosco, para conosco. Aleluias. Amém, amados? Vamos orar. Senhor, nós te louvamos pela revelação da palavra. E nesta noite eu quero clamar que tu venha nos dar a direção, Senhor. Venha falar conosco para que o nosso coração, oh Deus, não seja tão duro, mas que tenhamos um coração agradecido, um coração maleável, para nos rendermos diante do teu altar, Senhor. Para te louvarmos e adorarmos por tudo quanto tens feito. Sermos agradecidos a ti, reconhecermos o teu favor, o favor imerecido para com as nossas almas. Senhor, fala conosco em nome de Jesus. Amém, aleluias. Amém, queridos. Oh, glórias. Você já agradeceu Deus hoje? Olha só como são as coisas. Nós precisamos aprender, e isso é uma lição que nós precisamos praticar em casa diariamente, todos os dias da nossa vida. Acordar, a primeira coisa que você deve fazer é: muito obrigado, Deus, pelo dom da vida. Oh, glórias. Agradeço, Senhor. As nossas orações, elas precisam ser marcadas pelo início. O início é agradecermos a Deus por todas as coisas que Ele tem feito, pela manifestação da sua graça, do seu poder para conosco, para que Ele nos guarde e nos proteja no decorrer da nossa existência. E quando assim fazemos, irmãos, vamos experimentar do poder, do cuidado, da manifestação de Deus na nossa existência. Nosso relacionamento com Ele há de sair daquela teoria e será algo real, algo verdadeiro. Vamos experimentar quem é Deus na nossa vida, vamos ver quem é o Senhor e certamente cresceremos espiritualmente. E esse crescimento é uma necessidade até que Jesus volte para nos buscar. Nós vamos ver alguns tópicos, vamos falar da importância da gratidão a Deus em alguns aspectos. E o primeiro aspecto é: seja grato em resposta ao amor de Deus. Amém? Seja agradecido pelo amor de Deus sobre as nossas vidas. Irmãos, nós muitas vezes não enxergamos o amor do Senhor. Nós não enxergamos. As dificuldades são tão grandes, o nosso coração é tão enganoso, o nosso coração quer tantas coisas, o nosso coração navega na maionese dia após dia, e é preciso trazermos esse coração amarrado ao Senhor, para que não venhamos perder de vista o cuidado do Eterno para com a nossa existência. E às vezes, irmãos, nós nos esquecemos de agradecer, de louvar ao Senhor pelo seu amor que é tão grande para com as nossas almas. O que seria de nós, irmãos, se não fosse o amor de Deus para conosco? Já certamente teríamos sido consumidos, mas é a mão de Deus que nos guarda, é a proteção do Senhor que nos envolve. No Salmo capítulo 136, versículo 1, Ouça o que diz o salmista, salmista anônimo. Não sabemos quem é o autor desse salmo, no entanto, a sua palavra é forte o suficiente para trazer uma revelação ao nosso coração. Salmo 136, versículo 1. Diz o salmista: rendei graças ao Senhor, porque Ele é bom, porque Ele é bom, porque a sua misericórdia, entenda misericórdia como amor, porque o seu amor dura para sempre, dura para sempre. Esta é uma verdade do Senhor sobre as nossas almas. Porque o Senhor nos ama de forma incondicional, seja você legal, seja você uma pessoa firme na sua presença, seja uma pessoa de oração, uma pessoa de busca, uma pessoa que louve e adore. O Senhor, com certeza, ama este, mas também ama o miserável pecador, que está mergulhado na lama do pecado. Este também é objeto do amor do Senhor. No entanto, amados, aqueles que se colocam diante do altar, aqueles que rendem graças ao Senhor, aqueles que adoram o Todo-Poderoso, estes são alvos da grande misericórdia. O Eterno vem sobre eles, o Senhor move sobre as suas vidas, o Senhor manifesta a sua glória sobre a sua existência. Deus abre as portas, as comportas, Deus faz chover sobre a nossa vida a sua graça, o seu amor, a sua misericórdia. Oh, glórias! E o salmista com certeza já havia experimentado do amor de Deus na sua vida. E ele, no decorrer desse salmo, expressa quão bom, quão maravilhoso é estar na presença do Senhor. E ele diz, amados, que nós precisamos possuir um coração agradecido, cheio de gratidão. Gratidão ao Senhor pelo seu amor, pelas suas maravilhas. Você já parou para refletir nas maravilhas de Deus? Às vezes nós não meditamos no poder, na graça do Eterno. Nós não meditamos. É preciso, amados, olharmos e vermos a criação do Senhor e glorificarmos a Deus pela sua grande criação, pela manifestação do seu poder. E ainda a sua misericórdia. Vemos ainda a fidelidade do Eterno para com a nossa vida. Você é amparado pelo Senhor. Deus anda ao teu redor. Deus te guarda. Deus te protege. A mão do Senhor está sobre a tua vida. É o amor de Deus que se manifesta. É o amor de Deus que manifesta-se sobre a tua existência. Sem contar, irmãos, sem contar, Jesus Cristo que foi sacrificado numa cruz, foi sacrificado para que nós pudéssemos hoje possuirmos um coração aberto, uma mente sensível, um coração cheio do Espírito de Deus e assim reconhecermos quem é o Senhor e aquilo que Ele fez para conosco. Amém? Irmãos, pelo seu amor incondicional, nós somos hoje objetos da misericórdia eterna do Senhor. Se você está vivo, é a misericórdia do Senhor para com a tua vida. É o amor, entenda a misericórdia como amor. É o amor do Senhor para com a tua vida. O Senhor é amoroso, é misericordioso. O Senhor cuida de você. Nós não temos muitas vezes essa visão. E levamos a coisa meio que no piloto automático. Não, não viva dessa forma. Mas entenda que o Senhor, Ele é pessoal. Ele cuida de você de uma forma pessoal. O amor do Senhor se manifesta sobre a tua existência. Amém? Mas vamos ver mais um aspecto que nós devemos observar e mostrarmos a nossa gratidão ao Senhor em todo o tempo, no meio das dificuldades. É, no meio das dificuldades, necessário é que mostremos a nossa gratidão ao Senhor. Já lemos o texto, vamos repeti-lo. 1 Tessalonicenses capítulo 5, versículo 18. Ouçamos a afirmativa do apóstolo Paulo. Ele diz: em tudo dai graças. Entenda esse em tudo como todas as situações. Em todas as situações, em todas as circunstâncias, em todo momento. Tudo é tudo. Amém? Tudo é tudo. Você só não pode dar graças ao Senhor pelo pecado. Excetuando o pecado, dê graças a Deus por tudo. Em tudo dá graças, porque esta é a vontade de Deus em Cristo Jesus para conosco. Para conosco. Oh, glórias! O texto diz convosco, mas vamos personalizar. Conosco é a graça, é o cuidado do Senhor para conosco. Irmãos, existem desafios na nossa vida como servos de Deus. Muitos desafios. Quantos desafios? Um deles é sairmos de casa às quartas-feiras, aos domingos, para estarmos aqui. É um desafio. Outro desafio é orarmos. Este é grande. Lermos a palavra de Deus é um desafio gigantesco. Este é grande também. Sermos fiéis ao Senhor, outro desafio. Vivermos em santidade, só para os fortes. Porque quem nos fortalece é o Espírito Santo de Deus. Se você é fiel, tens o Espírito Santo, tu és forte e você consegue viver em santidade. Amém? Nós somos desafiados, amados, a expressar a nossa gratidão também. Não apenas colocarmos em evidência atos e ações, no entanto, necessário é que o nosso coração seja agradecido. Tenhamos o coração cheio de gratidão, mesmo que tudo vá muito ruim para nós. E geralmente, há tendências é que as coisas andem ruins para nossas vidas, por incrível que pareça. Parece que as coisas ruins, elas sobram, elas superabundam. Parece que está por aí, mas realmente estão. Nós precisamos buscar o Senhor dia após dia, para que experimentemos da grande graça do Senhor, do grande cuidado do Eterno. E é no meio dessa guerra, a Bíblia diz que nós estamos no meio de uma guerra, de uma batalha espiritual. É no meio desse ataque ferrenho, incansável, porque o inimigo te ataca 24 horas por dia. Eis o porquê que quando você vai dormir, necessário é que você ore, consagre a tua vida e peça para o Senhor te guardar durante o sono. Porque o maligno vai atacá-lo também durante o sono. E como é que ele ataca? Muitas vezes aparecem as perturbações da noite, o sono foge, os pesadelos e outras coisas mais. E isto não vem de Deus, com certeza, mas é o maligno para roubar a nossa paz. Portanto, as dificuldades são tantas, as circunstâncias são tão complicadas, mas quando nós entendemos que estamos vivendo uma vida espiritual, uma vida cercada pelo inimigo, o inimigo está ali, logo ali, nós vamos nos fortalecer no Senhor, porque vamos buscar sua presença, vamos estar com o nosso coração rendido aos seus pés. E quando nós entendemos assim, irmãos, e possuímos palavras de gratidão ao Senhor na nossa boca, certamente seremos fortalecidos no meio das adversidades. O Senhor há de colocá-lo de pé, te dará forças e você há de vencê-las. O Senhor, amados, Ele é aquele que cuida de todos que se achegam a Ele. O Senhor é aquele que enche o nosso coração de fé, que nos dá condições de confiar nele, de esperarmos nele, de não nos desesperarmos com as situações. E nós vivemos um tempo, amados, que o maligno tem agido de uma forma tensa, terrível, porque ele tem trabalhado exatamente nesse aspecto da ansiedade, e nós muitas vezes estamos desesperados com amanhã. Como será o nosso amanhã? Como será? Aí você já deixa a tua mente navegar nas ilusões do amanhã. E você começa a concluir que teu amanhã será terrível. E as preocupações aparecem, as circunstâncias ficam difíceis. E se você não tiver cuidado, o pecado é gerado. Porque toda forma de ansiedade é pecado contra o nosso amado Jesus. Ansiedade é exatamente a ausência de fé. Se você é ansioso, é porque você não tem fé o suficiente. Eis aí o porquê devemos vigiar tanto com relação à tal da ansiedade. Ela é uma das dificuldades. Mas quando ela surgir, ainda no horizonte, tenha um coração agradecido ao Senhor. Fale com todo

pelo pecado e outras situações. Estes não, já estão debaixo do castigo do Senhor. Mas aqueles que buscam o Todo-Poderoso, eu, ficaram em casa por um motivo que o Senhor reconhece como justo, certamente é o mover de Deus, porque Ele está no controle de todas as coisas. E nós precisamos aprender a sermos gratos a Deus pelo seu controle, pela sua mão ajudadora, a sua mão guardadora, protetora sobre as nossas vidas, no meio das grandes circunstâncias. Amém? Você já foi no deserto? Dizem que é frio pra caramba à noite e quente demais durante o dia. Você olha para um lado, areia. Para o outro, areia. Para cima, o sol. Para baixo, areia. Água, nada. Só dificuldades. Às vezes a vida da gente está dessa forma, não é? Você olha para frente, dunas de areia. Para trás, ou... lá vem uma tempestade de areia. Não é só areia, vem até uma tempestade. Para cima, o sol a pino, que só a misericórdia. Não tem para onde se esconder. A sede bate. É tempo de olhar para o Senhor e sermos agradecidos a Deus no meio das dificuldades. Amém, igreja? Mas um dos aspectos que nós precisamos observá-lo para que a nossa vida seja marcada pela gratidão a Deus: estilo de vida. Ô, glórias! Qual é o teu estilo de vida? Qual é o teu estilo de vida? Às vezes nós nem entendemos muito bem o que é essa história de estilo de vida. Estilo de vida, irmãos, de uma forma bem simplificada, nada mais é do que a maneira como uma pessoa vive. Se a pessoa vive de boa, aí, só curtindo a vida, é o estilo de vida dele. Se é uma pessoa que trabalha, é o estilo de vida dessa pessoa. Se é uma pessoa que é dada a algo bom, eis o estilo de vida. Se é um vagabundo, infelizmente, também é um estilo de vida. Mas, nós amados, somos do Senhor. E aqueles que são de Deus, são chamados para viverem segundo Deus. E o nosso estilo de vida é refletir Jesus no dia a dia. Às vezes nós nos damos muito mal na nossa vida, a nossa vida não flui, parece que as coisas não funcionam, na verdade vão de mal a pior em muitos aspectos. Às vezes, amados, apenas uma observação do estilo de vida é o suficiente para que haja uma mudança radical. Porque quando nós olhamos qual é o estilo de vida? Qual é o meu estilo de vida? Quando você reflete, será que meu estilo de vida aponta para Jesus? Será que meu estilo de vida permite que Jesus esteja comigo? Será que a minha forma de viver, a minha maneira de viver é segundo o coração de Deus? Será que Deus está comigo? Às vezes, queridos, apenas momentos de reflexão, nós vamos descobrir que o nosso estilo de vida não é o de Deus, mas está mais associado ao inimigo de nossas almas. No entanto, é possível que haja uma mudança. E essa mudança, ela é profunda, precisa ser profunda. A ponto de você possa ser grato a Deus como um estilo de vida. Que a gratidão seja demonstrada no teu viver, na tua maneira de viver. Que a gratidão, amados, possa refletir na tua existência. Que a presença de Cristo Jesus seja visível. Eis aí como precisa ser o nosso estilo de vida. E que nós possamos, dessa forma, mostrarmos que somos gratos a Deus. E nós somos encorajados. Somos sim. Encorajados a adotar a gratidão como estilo de vida. Quando você ler a palavra de Deus, e sempre a palavra em evidência. Quando você ler a palavra de Deus, você há de ver que ela é o nosso norte. Ela é a direção que Deus deixou para cada um de nós. Se nós observarmos esta direção, este norte, certamente o nosso estilo de vida
será para a honra e para a glória do Eterno.

0: E será possível mostrarmos gratidão a Deus no nosso dia a dia. Mas, queridos, há outras situações que nós precisamos pesar. Porque muitas vezes nós não temos uma certa facilidade em sermos gratos a Deus pelas provações. As provações surgem. E nós precisamos entender que elas vêm sobre a nossa vida para que nós possamos olhar mais para o Senhor. Para que a nossa vida seja refinada. Para que a nossa vida seja transformada. E tenhamos uma forma de viver que seja agradável ao Senhor. Quando nós olhamos os ourives, aqueles que trabalham com metais, com ouro, prata e por aí, o que é que eles fazem para que o ouro e a prata fiquem puros? Eles mandam fogo nela. Muito fogo. Não é assim? Derrete o ouro, derrete e deixa ali debaixo do fogo, com muito fogo. Para que isso? Para que todas as impurezas sejam queimadas. O ouro tem o seu ponto de fusão, por exemplo. E tudo aquilo que tem um ponto de fusão mais baixo do que o ouro é queimado. A nossa vida tem um ponto de fusão. O Senhor nos aquece até o ponto que Ele sabe que nós resistimos. E é nesse momento que nós chegamos ao estilo de vida agradável ao Senhor. Eis aí o porquê que muitas vezes as provações surgem. E surgem de todos os lados na nossa existência. Mas é preciso reconhecermos que cada momento da nossa vida é para a honra e para a glória do Senhor. E assim possuirmos um coração agradecido ao amado Jesus. Amém? Eu não citei o texto bíblico, acabei esquecendo. É Efésios capítulo 5, versículo 20. Dando sempre graças por tudo ao nosso Deus e Pai, em nome de nosso Senhor Jesus Cristo. Oh, glórias! Mas, queridos, nós estamos chegando ao final desta palavra. E nessa conclusão eu quero citar o exemplo de Cristo Jesus. Jesus, amados, Ele é exemplo para nós em todas as áreas da nossa vida. Eu quero que os irmãos leiam comigo Mateus capítulo 15, versículos 35 até o 39. Então, tendo mandado o povo assentar-se no chão, tomou os sete pães e os peixes e, dando graças, partiu e deu aos discípulos e estes ao povo. Todos comeram e se fartaram. Dos que sobejou, recolheram sete cestos cheios. Ora, os que comeram eram 4.000 homens, além de mulheres e crianças. E tendo despedido as multidões, entrou Jesus no barco e foi para o território de Magadã. Amados, eram 4.000 homens, sem contar as mulheres e as crianças. Vamos pensar em 10.000 pessoas. Era muita gente. Mas olha só que interessante. Esta é a segunda multiplicação dos pães que nós encontramos na palavra. A primeira está em Mateus capítulo 14. São dois eventos, parece que é um evento só, mas são duas multiplicações. Mas veja como foi o proceder de Jesus. Jesus não abriu a boca e disse que haja pães, que os pães sejam multiplicados, que os peixes sejam multiplicados. O que é que Jesus fez? Veja a simplicidade, como a gratidão a Deus, ela é importante. Tomou os sete pães e os peixes e dando graças, partiu e deu aos discípulos e estes ao povo. Versículo 36, Mateus capítulo 15. Jesus apenas deu graças. Viu como é necessário sermos agradecidos ao Senhor? Agradecermos a Deus pelo trabalho, pela saúde, pelo alimento, pela vida, por isso, por aquilo, etc, e etc, e etc. Jesus apenas deu graças. Os peixes não multiplicaram. continuaram 7 pães e peixes. Não diz quantos peixes tinha nessa segunda multiplicação. Continuavam no sexto, pães e peixes. Sabe como multiplicou-se? Os apóstolos, os discípulos, eles pegavam o pão e davam às pessoas. Pegavam o pão e dava. Da mesma forma o peixe, pegava e dava e entregava. E não faltava dentro do cesto. Não houve aquela multiplicação que fez assim uma montanha de peixes, uma montanha de pães. Uma montanha para 10 mil pessoas, no mínimo 10 mil pães. Quantos pães! Não! Eles distribuíam, tiravam de dentro do cesto. Isto porque Jesus deu graças. Na primeira multiplicação, a forma é semelhante. Veja como são as coisas. Sejamos, portanto, agradecidos ao Senhor. Não te esqueças, agradeça a Deus, porque o Senhor, Ele faz a bênção cair sobre a nossa vida. Deus nos abençoa. Sejamos gratos a Deus em todo tempo. Glórias! E essas são palavras e ensinos do Senhor para a nossa existência. E vemos, amados, que quando a gratidão é uma realidade na nossa vida, é uma atitude transformadora. Glórias! É uma atitude transformadora. Ela nos leva a reconhecer o amor de Deus, a bondade de Deus em todas as áreas da nossa vida. Amém? Ainda, quando nós expressamos gratidão a Deus, o Senhor nos fortalece, nós somos fortalecidos, o nosso relacionamento cresce e com certeza a nossa perspectiva será positiva em meio às circunstâncias, às dificuldades. E por fim, que nós possamos cultivar uma atitude de gratidão a Deus. Que as nossas vidas, elas possam refletir a presença do Senhor. Que nós, amados, tenhamos como estilo de vida a presença de Deus. Que nós tenhamos, amados, a gratidão como marca da nossa existência. Como uma maneira de vida, que sejamos agradecidos ao Senhor a todo tempo, em todo tempo, e isso sempre. Amém? Se nós observarmos essas palavras, a manifestação do amor de Deus para com a nossa vida será visível, será real. Vamos experimentar da graça, do poder, do cuidado, da misericórdia do Eterno. Ele virá, Ele nos envolverá, Ele nos tomará nas suas mãos. Como eu disse lá no início, em relação a Abrão. Abrão, na terra de Ur, foi tirado e levado para uma terra que ele não conhecia. Viveu mais de 170 anos sobre a face da terra. Mas foi um dia após o outro. E vemos que seu coração era agradecido ao Senhor. E ele experimentou da presença de Deus a cada instante. Com a história de Abraão, quero chamá-los a atenção para que você arranque do teu coração o imediatismo. Mas seja perseverante, porque você viveu o ontem, vive o hoje, e se o Senhor permitir, você há de viver o amanhã. Mas é assim, sempre na dependência do amado de nossas almas. E quando nós entendemos isso, o nosso coração será marcado, a nossa vida será marcada, a nossa existência será marcada pela gratidão contínua, incansável ao Senhor. Glórias! Amém, igreja? Aleluias! Vamos orar então? Vamos orar, clamando para que Deus guarde essa palavra em nosso coração. Amado Deus, muito obrigado pela manifestação, Senhor, pelo mover do Teu Espírito, pela direção do Teu Espírito sobre as nossas vidas. Nessa noite, Pai, eu quero clamar que Tu venhas guardar esta palavra dentro em nosso coração. para que nós possamos entender a necessidade de possuirmos um coração agradecido. Sermos gratos a Ti, Senhor, a todo instante, em todo o tempo, para que a nossa comunhão seja verdadeira, seja cada dia maior contigo, Pai, que possamos experimentar do Teu favor, como muitos que foram agradecidos, que foram gratos, no decorrer da história, experimentaram. Que assim também seja conosco, Pai. Oh Deus, abençoe a estes que hão de ouvir essa palavra, para que ela fique gravada no coração, em nome de Jesus, amém, aleluias. Amém, queridos? 1 Tessalonicenses, capítulo 5, versículo 18, em tudo dai graças, porque esta é a vontade de Deus, em Cristo Jesus, para convosco, amém? Que seja esta verdade em nossa vida.
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Não se aparte da tua boca o livro desta lei. Antes medita nele dia e noite, para que tenhas cuidado de fazer conforme tudo quanto nele está escrito. Porque então farás prosperar o teu caminho e serás bem-sucedido. Josué 1:8.

assim resplandeça a vossa luz diante dos homens, para que vejam as vossas boas obras e glorifiquem a vosso Pai que está nos céus. Mateus 5:16.

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2: Vemos que a palavra traz a revelação, o Cristo, o Todo-Poderoso, Jesus o Senhor, aquele que criou os céus e terra, mas também que nos amou de uma forma tão grande, a ponto de derramar o seu sangue. Estamos aqui nessa noite abençoada para glorificar o nosso Mestre Jesus, para honrar aquele que deu a sua vida, para que nós pudéssemos ter a vida. A Ele, portanto, seja toda honra, seja toda glória, que nós venhamos nos alegrar no cuidado, no zelo, na grande misericórdia do Senhor. Essa misericórdia que não tem fim, essa misericórdia que dura para todos sempre. E é por isso, amados, com certeza, que nós estamos aqui reunidos. É para reconhecer e apresentar através de atos e ações o nosso reconhecimento do Senhor, através da nossa adoração, através do nosso louvor, através da nossa glorificação ao Pai Eterno. Mateus capítulo 26, vamos ler a partir do versículo 26, diz a palavra: enquanto comiam, tomou Jesus um pão e, abençoando-o, partiu e deu aos discípulos, dizendo: tomai, comei, isto é o meu corpo. A seguir, tomou um cálice e, tendo dado graças, o deu aos discípulos, dizendo: bebei dele todos, porque isto é o meu sangue, o sangue da nova aliança, derramado em favor de muitos para remissão de pecados. E digo-vos que, desta hora em diante, não beberei desse fruto da videira até aquele dia em que o hei de beber novo convosco no reino do meu Pai. E tendo cantado um hino, saíram para o Monte das Oliveiras. Senhor, nós estamos aqui reunidos para adorarmos o Teu nome, para glorificarmos, Pai, pela Tua graça e pela Tua grande misericórdia para com a nossa vida. Que Tu venhas falar conosco, Senhor, trazendo-nos a instrução da palavra, o aprendizado da palavra, para que saiamos daqui cheios da Tua graça e da Tua misericórdia. A Ti, Senhor, seja toda honra e toda glória, hoje e para sempre. Amém. Irmãos, muitas vezes nós tomamos a ceia do Senhor sem saber de fato o que ela significa. Muitas vezes nós não conseguimos ver o que Jesus significa na nossa vida. Nós não temos muitas vezes uma noção da grandiosidade de Cristo, do amor do Senhor para conosco, de como devemos nos envolver com Ele, nos deixar tomar por Ele, totalmente cheio da sua graça, cheio da sua presença, vivermos os seus princípios a cada instante. Irmãos, temos essa dificuldade em compreender o cuidado de Deus para conosco. Mas quando nós lemos a palavra, quando nós meditamos na Bíblia, vemos que a palavra traz a revelação, o Cristo, o Todo-Poderoso, Jesus o Senhor, aquele que criou os céus e terra, mas também que nos amou de uma forma tão grande, a ponto de derramar o seu sangue, dar o seu corpo em nosso favor, para que hoje pudéssemos estar aqui reunidos, louvando e adorando o santo e bendito nome de Deus. Se porventura, amados, Cristo Jesus houvesse fracassado na sua missão de Redentor, na sua missão de Messias, o que seria de nós? O que seria de nós que não somos judeus, que estamos longe do judaísmo? O que seria da nossa vida? Certamente estaríamos soltos nesse mundo, separados da presença do Todo-Poderoso e levados à condenação, mas a graça do Senhor nos alcançou, o cuidado de Deus é em nosso favor, e nós precisamos encontrar alegria no Senhor, encher o nosso coração com a presença de Deus. É preciso, amados, cada dia mais buscarmos Deus, buscarmos o Senhor, e se nós não temos encontrado o Todo-Poderoso, bata na porta, bata, insista, porque o Senhor há de se abrir, o Senhor há de se revelar, o Senhor há de manifestar a sua graça e a sua glória em nosso favor. Só que nós, queridos, nós desistimos fácil. Na verdade, nós desistimos fácil. Nós desistimos com uma certa facilidade de Cristo Jesus. Nós insistimos com ele um pouco, vamos, e aquela coisa toda, porém, quando nós não vemos a graça do Senhor, quando a glória do Eterno não nos envolve, nós desistimos dele, mas é preciso entender que para essa glória do Senhor envolver a nossa vida e sentirmos paz, sentirmos alegria, sentirmos satisfação em Cristo, ele precisa fazer parte da nossa vida, fazer parte do nosso ser, porque se Cristo não estiver entronizado na nossa vida, como é que vamos sentir a sua presença? Como é que seremos tomados? É necessário deixarmos Cristo entronizar-se na nossa existência. Nosso altar, o altar do nosso coração. Jesus precisa estar sentado. Jesus precisa dominar por completo a nossa existência. E assim, com certeza, teremos prazer, teremos alegria em Cristo Jesus. É interessante, amados, mas se nós não nos entregarmos completamente ao Senhor, se nós não insistirmos nessa caminhada, se nós quisermos receber meio que muito rápido a bênção de Deus, a presença do Senhor, sem muito fazer, sem nada fazer, não vamos alcançar e teremos uma vida conflitante com a palavra. Teremos uma vida que não será feliz, uma vida marcada pela tristeza, marcada pela falta de interesse pelas coisas do eterno, marcado, amados, de certa forma, pelo fracasso espiritual, porque a Bíblia promete e nós não vamos receber. Isso traz problemas sérios na nossa vida, problemas sérios na nossa caminhada. É onde entra a desistência, onde as pessoas esfriam, onde as pessoas param de buscar a presença de Deus. Mas temos que insistir, igreja, nós temos que insistir, porque a promessa do Senhor, ela é real para cada um de nós, ela é verdadeira para a tua vida, é verdadeira para a minha vida, mas eu tenho que insistir, eu tenho que insistir, eu não posso parar, eu não posso parar. Nós precisamos observar, queridos, que só conseguimos a perfeição quando nos entregamos por completo a alguma coisa. Se você quer a perfeição, é necessário repetir muitas vezes. Sem repetição, é muito difícil você conseguir a perfeição em alguma coisa. Tens que repetir, mas repetir muitas vezes. Para que haja essa repetição contínua, temos que o coração está disposto. Está disposto. Eis o grande problema. Nós não queremos insistir na presença do Senhor. Nós não queremos repetir a nossa caminhada na presença do Todo-Poderoso. Nós não queremos repetir a nossa subida no monte. Nós não queremos repetir a nossa ida à igreja. Nós não queremos repetir a leitura da palavra. Nós não queremos repetir os nossos tempos de oração. Nós não queremos repetir. Nós não queremos repetir porque queremos que Deus faça conosco aquilo que desejamos. Mas não é assim, irmãos. A vida, ela precisa de repetição. Nós precisamos buscar o Senhor sem cessar. E a Bíblia diz que é preciso buscar o Senhor sem cessar. Mas, irmãos, quando olhamos para Cristo Jesus, vemos o grande amor do Senhor que se manifesta em nosso favor. Cristo, aquele que veio como Cordeiro, aquele que deu a sua vida para que hoje pudéssemos ter vida, aquele que morreu para que nós tivéssemos a vida. Esse Cristo, amados, ele é alvo das profecias. E quando você vai no Gênesis, ainda lá no início da palavra, nos tempos, no primórdio da humanidade, na pré-história da humanidade, você encontra Moisés falando a respeito do Messias. O Gênesis já traz referências a Cristo Jesus. Este é o Senhor Eterno, esse é o Senhor Todo-Poderoso. Gênesis capítulo 3, versículo 15, diz a palavra, ouça com atenção: porei inimizade entre ti e a mulher, entre a tua descendência e o seu descendente, ele te ferirá a cabeça e tu lhe ferirás o calcanhar. Irmãos, o Senhor tinha um plano de salvação para cada um de nós. Quando Adão e Eva erraram, quando Adão e Eva pisaram em falso, afastaram-se da presença do Todo-Poderoso, o Senhor de imediato olhou para Jesus e falou para Cristo: tu precisas nascer, tu precisas dominar Satanás, tu precisas pisar na cabeça do diabo. E essa é a realidade, amados. A palavra diz, e o Senhor a cumpre de uma forma maravilhosa, de uma forma poderosa. Tudo isso, queridos, é a manifestação do amor de Deus para com a nossa vida. São motivos e alegria que nós temos de servir e estarmos na presença do Mestre. E quando nós olhamos para a palavra, vemos que o Senhor, Ele quer que andemos segundo os seus passos, andemos segundo a sua vontade, e Ele ainda usa o profeta Isaías para que fale ao povo de Israel a respeito do Messias. Ouçam, Isaías capítulo 7, versículo 14, portanto o Senhor mesmo vos dará sinal, eis que a Virgem conceberá e dará à luz um filho, e lhe chamará Emanuel. Esta é a palavra de Deus. O povo de Israel, irmãos, tinha as profecias a respeito de Cristo. Todos os detalhes a respeito do Senhor já havia sido revelado para aquela nação. No entanto, sabemos que eles rejeitaram o cuidado, rejeitaram o amor do nosso Senhor. E nós não podemos seguir os passos deles, mas é preciso, amados, amarmos o Senhor com todas as nossas forças, com todo o nosso vigor. Ainda, o Senhor usa o profeta Isaías e ele fala a Israel em Isaías 9, a partir do versículo 6. Porque um menino nos nasceu, um filho se nos deu, o governo está sobre os seus ombros e o seu nome será Maravilhoso, Conselheiro, Deus Forte, Pai da Eternidade, Príncipe da Paz, para que se aumente o seu governo e venha paz sem fim sobre o trono de Davi e sobre o seu reino, para estabelecer e o firmar mediante o juízo e a justiça, desde agora e para sempre. O zelo do Senhor dos Exércitos fará isso. Profecias a respeito do nosso Senhor. Aqueles que foram fiéis ao Criador não viram Cristo Jesus, mas creram na palavra, aceitaram a palavra, viveram segundo a palavra. E Jesus nos é prometido como Maravilhoso, Conselheiro, Deus Forte, Pai da Eternidade, Príncipe da Paz. Como não acreditar, como não amar o nosso Senhor? Irmãos, como não amar o nosso Senhor? Como não dedicar a nossa vida por completo para Cristo? E quando nós vamos ler o Antigo Testamento, nós vemos que lá no início o Senhor já falava para Abraão que ele seria o pai de multidões, que ele seria o pai do Senhor. Vemos ainda, irmãos, que quando Abraão levou Isaac para o sacrifício no Moriá, o Senhor não deixou, porque ele queria ensinar que o Messias viria e daria a sua vida. E o Senhor fez que um cordeiro surgisse, e o cordeiro foi sacrificado no lugar. Esta é a graça do Senhor, é o cuidado do Todo-Poderoso. E a partir daquele momento, amados, nós vemos que a Páscoa, que era comida anualmente, ela ficou como referência de Cristo Jesus. Jesus Cristo, amados, o Cordeiro que foi imolado por nós. Jesus, o Cordeiro que deu a sua vida por nós. Mas foi um sacrifício também prazeroso para Cristo. Haja vista que o Senhor nada faz forçado, mas Ele faz por amor, Ele faz por zelo por nós. É certo que Ele sofreu e sofreu muito, irmãos. Mas aquele sofrimento foi com prazer, com alegria. O Senhor Jesus sabia que ele não estava fazendo algo em vão, mas o amor que queimava no seu coração é que o levou à cruz, é que levou aqueles momentos difíceis. E o Senhor honrou as profecias se cumprem. O nosso Deus é aquele que cumpre profecias. O nosso Deus é aquele, amados, e permite que a sua palavra venha à existência. Lucas capítulo 2, a partir do versículo 10 até o 11, nos diz a palavra. O anjo, porém, lhes disse, não temais, eis aqui vos trago boa nova de grande alegria, que o será para todo sempre, é que hoje vos nasceu na cidade de Davi, o Salvador que é Cristo o Senhor, e isto vos servirá de sinal. Encontrareis uma criança envolta em faixas e deitada em uma manjedoura. E subitamente apareceu com o anjo uma multidão da milícia celestial, louvando a Deus e dizendo: glórias a Deus nas maiores alturas, a paz na terra entre os homens a quem ele quer bem. Oh, amados, sinceramente, isso aqui é de arrepiar. É de arrepiar, amados. Porque o Senhor Deus, ele nos amou de uma forma tão profunda, de uma forma tão grande, que ele permitiu que Jesus nascesse como criatura. Ele permitiu que Jesus viesse como homem. Mas foi um ato tão marcante, um ato tão precioso, um ato tão grandioso sobre a face da terra, talvez o ato mais precioso, mais marcante que já houve sobre a face da terra, a ponto de a milícia celestial mostrarem-se. Oh, glórias! Apareceu com o anjo uma multidão da milícia celestial, louvando a Deus e dizendo: glórias a Deus nas maiores alturas e paz na terra entre os homens a quem ele quer bem. Irmãos, nós temos um problema sério. Nós estamos com um problema muito sério. É que nós não temos prazer em louvar o Criador. Nós não temos satisfação em Deus. Nós batemos cartão na igreja. Nós vamos à presença de Deus como desencargo de consciência e fazemos apenas nossa parte como crentes. Mas quando Jesus nasceu, irmãos, quem estava naquele lugar era toda a milícia celestial, todos os seres celestiais. E eles estavam ali reverenciando o Messias, glorificando o Messias. Irmãos, se nós não conseguimos chegar a esse ponto ainda, se nós não temos esse prazer em reverenciar o Criador, não temos esse prazer em louvar o Mestre, não temos esse prazer em cultuar a Cristo, nós temos que aprender, temos que buscar, temos que buscar, irmãos. Como é que nós vamos entrar nos céus? Como é que vamos entrar nos céus? A resposta é simples, não é? Jesus é o caminho, a verdade e a vida. Eis o problema também. Eis outro problema que é muito grande. Se eu não tenho prazer em Cristo, se eu não me alegro no Senhor, se o meu coração não sente isso, é algo transcendental, nós temos que buscar, é algo que vai fugir do nosso entendimento, mas só com busca que isso é possível ser alcançado. Mas se hoje, amados, nós não temos esse prazer no Senhor, como é que vamos trilhar no caminho, como é que vamos passar por Jesus, se é preciso passar por Jesus, mas para passar por Jesus, eu tenho que gostar de Jesus, eu tenho que amar Jesus, eu tenho que querer Jesus, eu tenho que ser Jesus. Como é que eu vou passar por Jesus? O nosso jeitinho não dará jeito. Ah, mas Jesus é amor, Jesus é misericórdia, Jesus é isso, Jesus é aquilo, Jesus é justiça. Jesus é juiz. Ah, mas a palavra não é desse jeito. A palavra é desse jeito. Nós é que não queremos ver a palavra desse jeito. Amados, se nós não morrermos para nós mesmos, se nós não morrermos, nós não vamos viver. Se nós não morrermos, nós não vamos viver. Essa graça de Cristo não nos alcançará. Se nós, amados, não reconhecermos a soberania de Cristo a ponto de mobilizar todos os céus. Jesus, quando nasceu, ele mobilizou todos os céus. Quando ele morreu, Ele mobilizou todos os céus. Isso mostra, irmãos, que aqueles que estão ali na glória, dia e noite, se houver dia e noite, declarando santo, santo, santo, santo, santo, santo, santo, santo, santo, santo, santo, santo, santo, santo, santo, santo, santo, santo, santo, não tem como, é demais, é grande demais, é grande demais, por mais que os anjos queiram louvar, glorificar o Criador, e olhe que os anjos são perfeitos, não conhece o pecado, mesmo assim eles estão ali, santo, santo, santo, santo. E nós, queridos, nós estamos no evangelho da facilidade. Meu Deus do céu, eu estou com um problema sério também. Gente do céu, misericórdia. Hoje eu falei, Deus, eu preciso mudar a minha forma de pregar. Porque eu estou espantando os irmãos da igreja. Estou assustando os irmãos. Hoje eu vou pregar diferente. Mas o Espírito Santo me traz para o mesmo ponto. O Espírito Santo me traz para o mesmo ponto, irmãos. Me traz para o mesmo ponto. Como é que nós vamos entrar no céu, meu Deus? Como é que vamos acessar a presença do Senhor? Como é que vamos conseguir? Como é que vamos conseguir? Como é que vamos conseguir? Meu Deus do céu, como é que vamos conseguir? Queridos, Deus não se adapta a nós. O Senhor não se adaptará a você. Ou tu se adapta ao Senhor, ou a situação ficará um tanto difícil, muito difícil. Mas quando nós olhamos a palavra, irmãos, vemos que a lei aponta para Cristo. Vemos que todo o Antigo Testamento aponta para o Senhor. Vemos que os profetas, nas suas palavras, nas suas profecias, apontam para Cristo Jesus. Vemos, amados, que o Novo Testamento aponta para o Senhor. É o Deus da Nova Aliança. É aquele que diz, ide por todo mundo e pregai o Evangelho. Mas quem é o Evangelho? O Evangelho é Jesus. Consequentemente, o Novo Testamento aponta para Jesus mais uma vez. É Jesus o Criador. É Jesus o Salvador. É Jesus que é tudo na nossa existência, e a este Jesus eu preciso, nós precisamos entregar a vida e viver a sua verdade, pagarmos o preço para conhecermos o Mestre, porque se assim não for, nós não vamos conhecer o nosso Mestre, nós não vamos conhecer. E em Mateus capítulo 26, versículos 26 até o 29, nós vemos que a palavra de uma forma muito clara diz, enquanto comiam, tomou Jesus um pão e abençoando-o, partiu e deu a seus discípulos, dizendo, tomai, comei, isto é o meu corpo, isto é o meu corpo. Irmãos, isso aqui é muito mais do que comer um pedaço de pão e beber um pouco de suco de uva, é muito mais do que isso. Isso é comer Jesus, é digerir Jesus, é ter Jesus dentro de si, dentro do teu coração, dentro do teu ser. Comer Jesus, amados, é alimentar-se dele, é que ele te dê a força, é a fonte da tua força. Nós temos que comer Jesus, nós temos que nos encher da palavra, nos encher de Cristo, para que haja vitória na nossa vida, igreja. E na sequência ele diz, porque isto é o meu sangue, o sangue da nova aliança, derramado em favor de muitos para ser remissão de pecados. E diz ainda, bebei dele todos. A seguir tomou um cálice e, tendo dado graças, o deu aos discípulos, dizendo, bebei dele todos, porque isto é o meu sangue, o sangue da nova aliança, derramado em favor de muitos para remissão de pecados. Amados, só há um produto que tira a nossa sede de fato. Só tira a nossa sede água. Por incrível que pareça. Você pode tomar um litro de Coca-Cola, pode tomar um litro de suco, pode tomar um litro de outro refrigerante qualquer, ou bebida qualquer, mas a tua sede, de forma alguma, te deixa. A água é essencial para nós. Mas quando nós tomamos um copo de água, o nosso corpo vibra com ela. É gostoso e não tem gosto. É agradável e não tem cheiro. O sangue de Cristo Jesus é a única fonte que tira a nossa sede. A sede de salvação é no sangue de Cristo. A sede de poder é no sangue de Cristo. A sede da autoridade no Senhor é no sangue de Cristo. É o sangue de Cristo que nos purifica. É o sangue de Cristo que nos lava. É o sangue de Cristo que nos reme de todo o pecado. É o sangue de Cristo que nos liberta. É o sangue de Cristo que muda a nossa sorte. É o sangue de Cristo, amados, que é o canal de libertação sobre a nossa vida. Mas para que esse sangue torna-se uma realidade, eu tenho que beber o cálice, eu tenho que tomar do sangue do Senhor, eu tenho que encher-me com o Senhor Jesus Cristo. Jesus precisa transbordar da nossa vida, já vista que Ele é a água viva. Nós precisamos ser um chafariz do qual jorra águas, uma fonte da qual jorra águas. É isso que o Senhor quer, irmãos, é assim que o Senhor quer, é dessa forma que Ele determina para cada um de nós. E quando o Senhor veio, Ele viveu sobre a face da terra, Ele deu a sua vida. Ele não fez isso porque era legal, porque era bonito, porque Ele era um revolucionário. Alguns até comparam a Jesus com Che Guevara. Essa semana eu ouvi um cara falar assim: ah, Jesus era uma espécie de Che Guevara. Falei: misericórdia, que loucura. Aquele cara era um bandido. Amado, Jesus não era esse tipo de revolucionário, mas Ele lutou contra o pecado, Ele lutou contra as forças das trevas, as forças do mal. Ele não veio para derrubar governos, Ele veio para derrotar Satanás, e é isso que Ele faz, e é isso que Ele quer que nós façamos, derrubar Satanás na nossa vida. E Ele deu Seu sangue para que nós pudéssemos ter essa força, termos esse vigor, para que assim pisássemos na cabeça do inimigo de nossas almas. Mas a condição, irmãos, é abraçar Jesus como Senhor e Salvador. É nos deixar envolver por Ele em todas as áreas da nossa vida. Será que nós não nos cansamos ainda? Será que nós não nos cansamos ainda de dar murros em pontas de facas? É, irmãos. Nós estamos aí com as nossas mãos machucadas de tanto esmurrarmos pontas e facas. E nós sangramos e não vemos resultados. Somos machucados e não vemos resultados. Nós temos as marcas, mas sem resultados. É porque nós estamos, amados, dando murro em pontas e facas. Mas a partir do momento que nós partirmos para o abraço, ao invés de esmurrarmos, sim, abraçarmos a Jesus, a nossa vida será diferente, porque o Senhor há de dirigi-lo, há de guiá-lo, o Senhor há de conduzi-lo por caminhos seguros. É a promessa de Deus para a nossa vida, é a promessa do Senhor, igreja, é a promessa desse Deus real, desse Deus vivo, desse Deus criador dos céus e da terra, porém que nos ama de uma forma tão grande, tão grande, tão grande, tão magnífica, tão magnífica. Esse é o Deus, esse é o Senhor que nós precisamos amar. E que nós não podemos de forma alguma achar que da forma que estamos vamos alcançá-lo. Mas temos que ir até as últimas consequências. Temos que nos esforçar. Temos que correr. Temos que buscar com todas as nossas forças. Nós não podemos parar. Igreja, não pare. Igreja, não pare. Mas esforça-te. Siga em frente. Está difícil? Siga em frente. A luta está grande? Siga em frente. Porque aquele que pode te dar a vitória está depois da luta. Você há de passar pela luta. E Ele te aguarda. E Ele te faz vencedor. Não há vencedores, não há vencedores quando alguém para no meio da luta. A vitória só vem depois. A vitória só vem depois da luta, seja ela qual for. Se é uma guerra, só há vitória no final dela. Se é um esporte qualquer, só há vitória no final da partida, ou coisa parecida. Tudo é depois. A luta, ela existe. A vitória está depois. Nós temos parado no meio da luta. Como é que Deus pode nos dar a vitória? Como? Se nós não chegamos ao final da luta, você quer a vitória? Persista. Vá em frente. Se Jesus tivesse parado, se Jesus naquele momento que ele disse, Senhor, se possível, passa de mim o cálice, se ele tivesse parado, se ele tivesse desistido, se ele não tivesse seguido em frente, haveria ali uma grande derrota, uma grande derrota, porque ele não teria vencido Satanás. Se no meio das provações de Cristo, 40 dias de jejum, se no meio das provações, se Jesus tivesse deixado se mover pelas grandes e maravilhosas ofertas que Satanás fez, ele não teria vencido, ele teria sido derrotado. Se Moisés não tivesse visto a glória do Senhor e atendido o chamado do Criador, o que teria acontecido? Uma grande derrota na vida daquele homem. E assim vai, amados. Sempre é desse jeito, sempre é assim. Nós precisamos ouvir o conselho de Cristo e seguirmos em frente, porque Ele tem a vitória para cada um de nós. É fácil, igreja? Às vezes parece difícil, porque nós estamos olhando com esses olhos. Mas quando olhamos pelo olho da fé, o Senhor envia os seus anjos, Ele nos sustém, é Ele que nos mantém de pé, é Ele que nos dá força, é Ele que faz as coisas acontecerem na nossa vida. E é isso que eu quero falar para os amados. E eu espero que essa palavra de hoje não os espante deste lugar, nem tampouco da presença do Senhor. Mas que seja ela de despertamento, para que entendamos, se não houver luta, se nós não corrermos, se nós não pagarmos o preço, Satanás vai triunfar sobre a nossa vida. Se nós não pagarmos o preço, e esse preço não é segundo o nosso ver, não é segundo o nosso entendimento, segundo a nossa compreensão, mas segundo o ver do Senhor, a compreensão de Cristo, o inimigo há de triunfar sobre a nossa vida. E não pense que será diferente, porque não será. Ele te fará tropeçar, te derrubará, ele pisará sobre você. Amados, que o Senhor tenha misericórdia da minha vida. Que o Senhor tenha misericórdia da nossa vida. É certo que nós não podemos, não devemos correr para os pés de Cristo Jesus pelo medo. Mas é clamar ao Senhor que encha nosso coração de amor. Peça ao Senhor, Deus, eu preciso te amar. Mas não fique apenas como um monge lá em cima do monte, um monge em cima do monte, fazendo as suas orações, mas desça do monte e fale para o Senhor, eu quero te amar. E dê um passo. Eu quero te amar, dá outro passo. Eu quero te amar, outro passo. Eu quero te amar, Senhor, e ande, e ande, e ande, e ande, porque Deus manifestará a sua glória sobre a tua vida. E esse andar, passo de santidade, leitura da palavra, passo na pregação da palavra, passo na direção da busca da presença de Deus, passos em direção ao Senhor, não apenas, oh Deus, eu quero te amar, ah, aquela musiquinha de fundo gostosinha, oh Deus, eu quero te amar, oh, estou todo arrepiado, ah, isso não é amar. Amar é fazer alguma coisa. Disse Jesus, quem me ama, guarda a minha palavra. Esse é o amar, é guardar a palavra do Senhor, e guardar a palavra do Senhor é praticá-la. É praticá-la. Se não houver a prática, nós não estamos guardando a palavra do Senhor. Amém, queridos? Oh, meu Deus, misericórdia. Mas vai dar certo em nome de Jesus. Vai dar certo. Amados, vamos olhar para o Senhor Jesus. Vamos amar Cristo Jesus. E nessa noite que nós vamos comer do corpo de Cristo, que nós vamos comer da carne e beber do sangue, que o Senhor venha falar ao nosso coração e que nós possamos entender essa mensagem de salvação. Que nós possamos entender, irmãos, que quando eu como, é porque eu estou me enchendo, estou me alimentando dele. Quando eu bebo, porque estou buscando o seu poder, a sua autoridade, o seu mover, a presença, transbordar, etc, etc, etc, e vai por aí. Amém? Eu quero que os amados olhem comigo nesse momento. Depois dessa oração, nós vamos cear. Mas é preciso que cada um fale para o Senhor alguma coisa. Que você fale para o Senhor nesse momento alguma coisa. E depois que nós falarmos alguma coisa, nós vamos cear para a honra e para a glória do Senhor. Amém? Vamos conversar com Deus. Vamos orar, amados. Não é para cantar. Deixa só o diácono Reinaldo cantando. Vamos orar. Oh, Senhor Deus, aleluias. Oh, meu Deus. Glórias ao teu nome, Senhor Jesus. Louvado seja o teu nome, Senhor, pela tua graça e pela tua misericórdia. Oh, Deus, que tu tenhas misericórdia da minha vida, Senhor.

Aleluia. Glórias ao nome santo de Deus. Glórias ao Senhor Jesus. Senhor, nós te louvamos pela tua graça e misericórdia, Pai. E queremos, meu Deus, nesta noite, mais uma vez, reafirmar o nosso compromisso contigo, Pai. Queremos consagrar nossa vida a ti, Senhor. Porque queremos chegar à tua presença e usufruirmos da tua glória. Ó Deus, experimentarmos a tua glória, vivermos a tua dependência, Senhor. Ó Espírito Santo de Deus, ouça o clamor de cada um destes. A oração de cada um de nós, Pai. E que teu Espírito venha mover no nosso coração, trazendo a paz que nós precisamos. Trazendo, ó Deus, cada dia mais a consciência que nós precisamos. A unidade contigo que nós tanto necessitamos, meu Deus. Ô Senhor, cuida da tua igreja, cuida de cada amado, Senhor, cuida de mim, cuida da nossa casa, cuida da nossa vida, é que eu te peço em nome do teu filho Jesus, amém, Senhor, aleluias. Amém, queridos.

teu reino sobre nós, Pai. Nós queremos a tua glória sobre nós, Pai.

porque a palavra de Deus é viva e eficaz, e mais cortante do que qualquer espada de dois gumes, e penetra até a divisão de alma e espírito e de juntas e medulas, e é apta para discernir os pensamentos e intenções do coração. E não há criatura alguma encoberta diante dele, antes todas as coisas estão nuas e patentes aos olhos daquele a quem havemos de prestar contas. Hebreus 4, 12 e 13.

Quero convidar o cantor Gerson Rufino para vir cantar essa canção junto comigo. Vamos ficar em pé, gente. Adorar o nome do Senhor. Para você que é amigo de Deus.

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2: Hoje eu quero falar a respeito dos olhos que enxergam a Deus. Oh, glórias! Meus olhos te veem. Quem foi que fez essa afirmação? Jó. Jó que fez essa afirmação. Meus olhos te veem. Convido os irmãos a abrir a Bíblia em Jó, capítulo 42, versículo 5. Jó, capítulo 42, versículo 5. Vamos ler apenas o versículo 5. Vamos colocar de pé em reverência à santa e bendita palavra de Cristo Jesus. Eu te conhecia só de ouvir, mas agora os meus olhos te veem. Amém? Mais uma vez, juntos. Eu te conhecia só de ouvir, mas agora os meus olhos te veem. Senhor, nós te louvamos, Pai, por essa revelação tão grande da Tua Palavra, que nós possamos hoje aprender, Senhor, aquilo que Tu queres falar ao nosso coração, para que saiamos daqui edificados para a Tua honra e para a Tua glória. Fala conosco, Espírito, este é meu clamor em nome de Jesus. Amém. Os amados, podem assentar-se. Irmãos, quando nós olhamos para Jó, temos diversas lições, muitas lições. Jó sempre tem uma lição poderosa para a nossa vida. Falam-se a respeito da paciência de Jó, da fé de Jó, da perseverança de Jó, mas, amados, é preciso entender que ele era um homem e estava sujeito a todas as dificuldades que a nós são comuns. As nossas dificuldades, as dificuldades de Jó, eram semelhantes às nossas. Porém, queridos, a Bíblia diz que era um homem bom, era um homem honesto, um homem que temia a Deus, que era correto no seu proceder. E nós sabemos que está difícil encontrarmos pessoas que possuem este mesmo caráter, esse mesmo tipo de ação, esse mesmo amor para com o Todo-Poderoso. Mas Jó, amados, não conhecia alguns aspectos de Deus, mesmo sendo fiel. E ele entendia que toda sorte de sofrimento era consequência de pecado. E ele entendia que se alguém sofria, era consequência do pecado. E ele olhava para a sua vida e não conseguia ver pecado, não conseguia ver aquilo que era errado, haja vista que a Bíblia diz que ele era uma pessoa fiel. E muitas vezes nós temos entendido tal qual Jó, que os nossos sofrimentos são consequências do pecado e apontamos para Deus e o achamos que Ele é injusto, que Ele é injusto para conosco. No entanto, amados, muitas vezes nós não temos ciência de algo que Jó não tinha. Ele não sabia que ele estava envolvido numa trama. Um desafio satânico, o diabo havia pedido a cabeça desse homem. Só que ele não tinha essa consciência. Ele não sabia que o maligno havia chegado diante de Deus e falado para com o Senhor, dá-me Jó, dá-me Jó. Ele não sabia, mas o que ele experimentou foi o fruto do desafio. Ele sofreu na carne as consequências de ser provado, porque Deus permitiu que o maligno o provasse, para que a fé de Jó fosse mostrada como verdadeira. Só que Jó não compreendia por que tanto sofrimento, por que tanta dificuldade no seu dia a dia. Com isso, irmãos, eu quero falar para você o seguinte. Talvez você esteja passando por momentos difíceis, complicados na tua vida, e você olha para um lado e diz, mas eu sou uma pessoa de oração, eu sou uma pessoa de jejum, eu busco a Deus, eu sou fiel. Por que tanta dificuldade? Por que tantos problemas? Entenda que talvez o Senhor esteja permitindo que tu sejas tocado pelo maligno, para que o nome do Eterno seja glorificado, seja exaltado. Assim foi com Jó. E todos aqui conhecem a história desse homem fiel, desse homem reto, desse homem de caráter muito bom. E todos sabem que ele passou por momentos extremamente difíceis, momentos de sofrimentos intensos, sofrimento na carne, porque a sua saúde esvaiu-se, ele perdeu a sua saúde, Sofrimento no aspecto sentimental. Haja vista que perdeu a sua família, perdeu seus bens. Jó, um homem rico, bem situado, uma bela família, uma saúde boa, ele tornou-se alguém sem nada sobre a face da terra. Não é fácil, irmãos, e é necessário que nós aprendamos com Jó. Quero falar para vocês que a história de Jó não está aqui porque ela é bonitinha, porque é poética, mas porque é uma lição para aqueles que são servos do Senhor. Nós precisamos olhar para a Bíblia e entendê-la como ensinamento para o nosso dia a dia, porque o Senhor, irmãos, Ele usa de meios para mover, para falar, para nos abençoar, só que Ele quer que nós sejamos preparados. Que nós estejamos preparados. E é interessante, irmãos, que mesmo passando por tamanha dificuldade, Jó não levantou-se contra o Senhor. Jó não levantou-se contra o Todo-Poderoso. Jó não falou: olha, Deus, fica lá que eu fico no meu lugar, porque sem ti eu estava melhor. Se te conheceu, estava melhor. Não, Jó apenas foi fiel. No meio das dificuldades, ele foi fiel. Ele não entendia. Ele achava que Deus, de certa forma, estava sendo injusto para com ele. Porém, ele permaneceu fiel. Fiel, amados. E é isto que Deus quer que você faça. Que tu sejas fiel ao Senhor. Por mais difícil que sejam os teus dias, que sejam as situações nas quais você esteja envolvido ou os momentos difíceis pelos quais você esteja passando, necessário é que você olhe para o Senhor acima de todas as coisas. Amados, esse texto chama-nos a atenção para duas realidades, duas verdades extremamente interessantes. Primeiro, Jó diz: eu não te conhecia. Eu te conhecia só de ouvir falar. Eu te conhecia só de ouvir falar. Queridos, muitas vezes nós, muitos estão sobre a face da terra, conhecem Deus só de ouvir falar. Mas quem são estes? Mas são pessoas amadas que procuram viver correto, procuram viver princípios, porém, amados, não conhece o Senhor, não conhece Deus de fato. Conhece o Senhor intelectualmente, sabe quem é Deus, o Theos, sabe que Deus é o Todo-Poderoso, sabe que Deus é aquele magnífico, o extraordinário Criador dos céus e da terra, sabe que Deus é aquele que está na Bíblia, narrada de Gênesis a Apocalipse, sabe todas essas coisas, irmãos. Muitos passaram anos atrás das carteiras nas faculdades estudando Deus. Outros comem livros e livros, muitos livros, estudando Deus. Porém, só conhecem Deus de ouvir falar. É necessário que nós entendamos o seguinte: para que haja, irmãos, uma comunhão verdadeira com o Todo-Poderoso, nós temos que abraçar o Senhor. Nós temos que abraçar o Todo-Poderoso. E a pergunta que fica para você é: até que ponto você conhece Deus? Até que ponto você conhece o Senhor? Muitos conhecem porque estudaram Deus. É impossível estudar Deus, isto é loucura do ser humano. Como é que você pode estudar Deus? Como? Mas muitos acham que estudam Deus, que conhecem Deus. No entanto, irmãos, nós temos é que nos colocarmos como servos do Senhor, como servos do Senhor. Haja vista que a sabedoria não nos faz aproximar de Deus. O seu estado religioso, quantos religiosos nós temos sobre a face da terra, quantas pessoas que andam muitas vezes com a Bíblia maior do que a minha, e olha que a minha Bíblia é de crente, Bíblia bonita, grande, que cabe debaixo do braço, não é? Bíblia de crente, quantos andam com Bíblia maior do que a minha por aí, porém não andam com o Todo-Poderoso? Quantos, amados, quantos estão nos púlpitos das igrejas pregando um tanto de coisa, mas que apenas ouviram a respeito do Senhor, a respeito do Todo-Poderoso. Para que a minha vida com o Senhor seja completa, necessário é que haja intimidade com o Senhor. Intimidade com o Todo-Poderoso. Irmãos, eu não posso ter uma vida vitoriosa, uma vida cheia de realidades, boas realidades, se não houver intimidade com Deus, se eu não andar com o Senhor. Eu não posso, amados, restringir a minha vida espiritual a frequentar uma igreja, a estar no meio de uma congregação. Não, isso é pouco demais. Deus está acima destas coisas. Isto não te leva para os céus, mas o que te leva para os céus é conhecer Deus de verdade e viver Deus no teu dia a dia. É interessante, amados, que a Bíblia não esconde nada e fala que Jó era um homem reto. Era um homem temente a Deus. Era um homem que era bem visto pela sociedade, como alguém que andava nos caminhos do Senhor. Porém, ele mesmo diz, conhecia só de ouvir falar. Eu conhecia Deus apenas de ouvir falar. E você conhece Deus de fato? Temos que parar e refletir, porque a palavra de Deus não pode entrar por aqui e sair por esse lado. Nós temos que guardar a palavra no coração. No entanto, amados, na sequência do texto, eis a revelação maravilhosa. Jó afirma, os meus olhos te veem, os meus olhos te veem. Ô, glórias! Em outras palavras, agora eu te vejo, agora eu te vejo. Duas situações, amados. Eu conhecia só de ouvir, antes da provação, antes da dificuldade, antes dos problemas. Agora Jó afirma, meus olhos te veem.

prepara-te para a prova, porque ela vem. Mas qual a tua prova? Ah, amados, a prova se manifesta de muitas formas. O diabo pode pedir a Deus a tua cabeça. Ele pode olhar para o Senhor, eu quero a cabeça dele. Ou seja, eu quero mostrar para ti, se tu tirares a graça, tirares a tua misericórdia deles, ele vai cair. Ele vai cair. É onde, amados, nós mostramos que conhecemos Deus, porque os nossos olhos veem o Senhor. Vem o Senhor. Está no meio da prova? Está no meio da dificuldade? Olhe para o Senhor. Olhe. Espere. Confie. Aguarde. Porque o Senhor é contigo. O Senhor é contigo. Queridos, eu não sei se alguém já passou por uma prova tão intensa quanto a de Jó. Provavelmente não. Provavelmente sobre a face da terra, excetuando Jesus, provavelmente ninguém passou por uma prova tão intensa, tão forte. Porque foi o próprio Satanás que veio para destruir esse homem. Ele desafiou Deus. Deus confiou em Jó. Queridos, olha a grandiosidade. Deus confiou. Ah, mas onde é que Deus confiou em Jó? Deus permitiu que ele fosse testado, provado, levado às últimas consequências. Isto é confiança de Deus em Jó. É confiança, irmãos. Porque o Senhor não está aqui para perder. Não está para perder. E Deus com certeza tinha convicção que Jó haveria de resistir, iria até as últimas consequências e mostraria vitória, levantaria o braço, eu venci. O Senhor tinha essa confiança. Será que Deus pode confiar em você? Será que Deus pode confiar em mim? Quais são as provas pelas quais você passa? Quais as provas? Amados, Jó perdeu tudo quanto tinha. Diz a Bíblia que era um homem, talvez o mais rico da sua época. Tinha uma grande fortuna, uma família feliz, seus filhos sempre em festas. Ele tinha tudo. Ele tinha tudo. E o Senhor permitiu que fossem arrancados, tudo quanto tinha, e foi arrancados. E você, o que é que você tem? O que é que você tem? Muitas vezes, amados, nós não temos grandes coisas, tal qual Jó. Nós não temos grandes coisas, e somos provados em pequeníssimas coisas, e tropeçamos e caímos. Não é verdade? Qual foi a tua última queda? Tropeçou em quê? Tropeçou em quê? Será que Deus pode confiar em você? Irmãos, são situações que nós temos que estar atentos, ligados, porque Deus não está aqui para brincar e nós também não. Nós também não. No entanto, Jó afirma, os meus olhos te veem, os meus olhos te veem. Ele, com certeza, irmãos, não entendia o porquê de tamanhas provas, de tamanhas dificuldades. Ele não compreendia, mas ele sabia que era preciso ser fiel ao Senhor, continuar fiel ao Senhor, não abrir mão de Deus, não abrir mão, não negar o Senhor de forma alguma, e as últimas consequências. E vieram seus amigos, mas mesmo assim ele não negou ao Senhor, veio a sua esposa, nega esse teu Deus, amaldiçoa esse teu Deus e morre, mas ele não abriu a boca, ele não negou o Todo-Poderoso, porque ele já conhecia o Senhor, os seus olhos já enxergava o Todo-Poderoso. Amados, é tempo de abrir os olhos, é tempo de abrir os olhos, é tempo de abrir os olhos. Em nome de Jesus, fecha a boca do inimigo. Senhor, fecha a boca do inimigo. Fecha a boca do inimigo. Essa deve ser

a tua oração no dia a dia. Senhor, fecha a boca do inimigo. Eu quero o inimigo debaixo dos meus pés. Mas viva como alguém que viu o Senhor. Viva dessa forma para a honra e para a glória do Senhor. E quando nós, amados, vemos a Deus, é certo que Jó não viu o Senhor de forma física. É impossível vermos o Senhor de forma física. Mas ele sentiu o Senhor de uma forma tão forte na vida, tão forte, que não deixa nenhum tipo de dúvida no seu dia a dia. E quando nós, amados, entendemos quem é Deus, que nós não somos nada, mas que Deus nos ama e tem tantas coisas maravilhosas para nós, vamos desenvolver uma confiança inabalável. Uma confiança inabalável no Senhor. Você confia em Deus? Você confia no Senhor? Será que confia no Senhor? Ah, eu confio no Senhor, eu confio no Senhor. Mas por que não anda segundo o Senhor? Como é que tu podes confiar no Senhor e viver segundo o inimigo de nossas almas? São situações, amados, que nós precisamos trazer para a realidade. Enxergarmos como de fato é, com racionalidade. O evangelho não é uma coisa louca, pirada, de pessoas que andam com a cabeça no meio da lua. Não! O evangelho é racional. Temos que olhar para Deus e entender que Deus é um ser e devemos viver a verdade dele. E quando nós compreendemos essa realidade, vamos depositar nele a nossa confiança, laços de intimidade serão desenvolvidos. E a partir do momento que tu tens laços de intimidade com o Senhor, ninguém poderá te segurar, porque Deus há de usá-lo de uma forma magnífica, maravilhosa. Essa é a verdade do Senhor para nossas vidas, irmãos. Os olhos precisam serem abertos para a honra e para a glória do Senhor, para que possamos ver Deus, enxergar Deus e estarmos com Ele a cada instante, segundo da nossa vida, vivermos exclusivamente para o Mestre. Amados, duas situações na vida de Jó. Primeiro, ele conhecia o Senhor só de ouvir falar, não é o suficiente. Não é o suficiente. Se você conhece Deus, e às vezes nem conhece, mas se você conhece Deus só de ouvir falar, coloque na tua cabeça, não é o suficiente. Não é o suficiente. Eu tenho que me jogar nas águas do Espírito e deixar-me mover pelo Espírito Santo de Deus. Assim, amados, terei os meus olhos abertos. Enxergarei Deus, viverei Deus, serei do Senhor. E pode vir capeta, cão, demônio, todo o inferno contra a nossa vida, que nós vamos pisar na cabeça de cada um deles para a honra e para a glória de nosso Senhor e Salvador Jesus, porque é assim que está na palavra, é dessa forma que está na palavra. E quando o Senhor deu entendimento a Jó, que seus olhos foram abertos, e ele passou a enxergar o nosso Senhor, foi gerada uma amizade, Tu és amigo de Deus? Você é amigo do Senhor? Muitas vezes nós somos muito mais amigas de pessoas do que de Deus. É. Para amigos, você presta favores. Com amigos, você conversa. Com eles, tu compartilha as tuas dores, as tuas alegrias. Com eles, você compartilha os teus planos. Com amigos, você anda. Com amigos, você procura ter intimidade. E com Deus? E com Deus? Você já parou para refletir que muitas vezes a nossa amizade com o Senhor é um tanto quanto dúbia? É um tanto quanto duvidosa? Às vezes nós não somos amigos, de fato, do Senhor. Nós não somos amigos. E isso fica evidenciado no dia a dia. Quando o teu dia a dia é meio a meio, meio para Deus, meio para a carne. Triste revelação para você, ele foi 100% da carne. Quando o teu dia
é 70% para Deus, 30% para a carne. Infelizmente você perdeu, porque foi apenas para a carne. Deus não quer metades, Ele quer uma totalidade da nossa existência. É 100% da nossa vida. Jó, 100% da sua vida. Se Jó fosse apenas 99%, guardado 1% para si, teria caído. Teria negado o Senhor. Deus não quer percentuais. Ele quer uma totalidade na nossa existência. Irmãos, temos que entender esta verdade. E a partir, amados, e a partir do momento que nós nos tornamos amigos do Senhor, oh glórias, recebemos em nosso coração a revelação de Deus. Deus não te deixa à parte das coisas. Deus não te deixa sem conhecer a vontade dEle. Tu receberás a revelação do Todo-Poderoso. Deus está acima, irmãos, das religiões, dos legalismos religiosos. Quando você é amigo do Senhor, Ele trata a você de uma forma diferente. Ele trata você com intimidade. Ele trata você com intimidade. E certamente moverá na tua vida, no teu agir. Quando Deus é o teu amigo, você é guiado por Ele, dirigido por Ele, orientado por Ele. Os teus passos serão lado a lado com teu amigo. Oh, glórias. Irmãos, quando nós somos amigos do Senhor, nós alcançamos vitórias. Nós seremos vitoriosos no nosso dia a dia. Seremos vitoriosos no nosso trabalho, no seio familiar, como evangelistas, como pregadores da palavra. Seremos vitoriosos principalmente contra o diabo. Isso é mais importante, porque o Senhor nos dá essa vitória magnífica, que é vencer as trevas. Entenda, irmãos, onde há luz, impossível que haja trevas. E se há trevas, é porque não existe luz. Entenda isso. Ou seja, em outras palavras, se tu és luz, não pode haver trevas na tua vida. Se há trevas, é porque não existe luz. Penumbra não serve. É luz. É luz. Porque Jesus é a nossa luz. Irmãos, Jó, um homem um tanto quanto anônimo. Não sabemos muita coisa a seu respeito. Não sabemos quando viveu. Não sabemos ao certo quem narrou a sua história. Não sabemos a época. Não sabemos um monte de particularidades a respeito da vida deste homem. Mas o suficiente para que nós possamos tê-lo como exemplo na nossa vida. Fidelidade. Amizade a Deus. Alguém que enxergou o Senhor. Alguém que abriu mão da sua própria vontade, de tudo quanto tinha, para que o nome santo de Deus fosse honrado, fosse glorificado. E tem uma particularidade interessante: ele não tinha uma Bíblia. Jó não tinha uma Bíblia com o livro de Jó, para que ele pudesse ler e conhecer tudo que aconteceria na sua vida. Jó viveu um dia após o outro. Para a gente é muito fácil. Nós olhamos para Jó. Vamos no livro de Jó. Abrimos. Versículo 1. Olha como inicia bonito a história desse homem. Havia um homem na terra de Uz, cujo nome era Jó. Homem íntegro e reto, temente a Deus e que se desviava do mal. Bonito, não é? Jó primeiro. No entanto, amados, Jó não tinha esse livro na mão dele. Ele não leu essa afirmativa a seu respeito. Ele não sabia da proposta de Satanás. Num dia em que os filhos de Deus vieram apresentar-se perante o Senhor, veio também Satanás entre eles. Então perguntou o Senhor a Satanás: de onde vens?
Satanás respondeu ao Senhor e disse, de rodear a terra e passear por ela? Perguntou ainda o Senhor a Satanás, observastes ao meu servo Jó? Oh, glórias! Observastes o meu servo Jó? Porque ninguém há na terra semelhante a ele, homem íntegro e reto, temente a Deus e que se desvia do mal. Sabe de quem é esse testemunho, irmãos? De Deus. 9. Então respondeu Satanás ao Senhor, porventura, Jó, debalde, teme a Deus? Acaso não o cercasse, concebe a ele, a sua casa e tudo quanto tem? A obra de suas mãos abençoastes e os seus bens multiplicaram na terra? Estende, porém, olha o que Satanás fez. Estende, porém, a tua mão e toca-lhe e tudo quanto tem, e verás se não blasfema contra ti na tua face. Disse o Senhor a Satanás, eis que tudo quanto ele tem está em teu poder. Será que Deus pode confiar em nós, como confiou em Jó, a ponto de fazer tal afirmativa ao nosso inimigo? Somente contra ele não estenda a tua mão. E Satanás saiu da presença do Senhor. E ali iniciava o suplício de um homem, o sofrimento de um homem. Será que você não está passando pela mesma situação? Seja fiel ao Todo-Poderoso, seja fiel. Amados, nós temos que olhar para a palavra de Deus e entender que a fidelidade é uma exigência de Deus, mesmo sem conhecermos o nosso futuro. Jó não conhecia o seu futuro, ele não tinha a Bíblia nas mãos. Para nós é muito fácil, eu li do versículo 1 até o último capítulo, está tudo aí. Mas é a narrativa de um dia de um homem fiel. E você possa ficar na história como alguém fiel ao Senhor. Como alguém reto, alguém excelente, alguém no qual o Senhor confia, alguém no qual o Senhor deposita a sua confiança, que o inimigo se levantar contra você, vai levantar para cair, porque Deus sabe que você é fiel, Conhecer Deus, irmãos, é uma necessidade, e ver a Deus é resultado de uma vida fiel ao Todo-Poderoso. Queres ver Deus? Seja fiel ao Senhor. Queres ir para os céus? Só veremos Deus face a face nos céus. Queres ir para os céus? Seja fiel ao Senhor. Seja fiel ao Senhor. Irmãos, nós temos que depositar a nossa esperança em Deus, acima de todas as coisas. Nós precisamos ser pessoas inabaláveis. Inabaláveis, igreja, inabaláveis. Se assim vivermos, irmãos, Deus te honrará. Deus moverá de uma forma poderosa a tua vida. E para finalizarmos essa palavra de alegria, de satisfação, de fé, Jó 42, versículo 10 e seguintes, diz, mudou o Senhor a sorte de Jó, quando este orava pelos seus amigos e deu-lhe o dobro de tudo o que antes possuía. Então vieram a ele os seus irmãos e todas as suas irmãs e todos quantos dante o conheceram e comeram com ele em sua casa e se condoeram dele e o consolaram de todo o mal que o Senhor lhe havia enviado. Cada um lhe deu dinheiro e um anel de ouro. Assim abençoou o Senhor o último estado de Jó, mais do que o primeiro, porque veio a ter 14 mil ovelhas, 6 mil camelos, 1000 juntas de bois e 1000 jumentas. Irmãos, se fosse hoje, Jó já era um cara rico aos nossos olhos. Veja,
14 mil ovelhas. Vamos colocar 100 reais uma pela outra. Faça a conta. 6 mil camelos. Ah, esse negócio é caro. Não faço a ideia de quanto custa um camelo. 6 mil camelos. 1.000 juntas de bois, ou seja, 2 mil bois. Um boi hoje, em torno de 2 mil reais um pelo outro. Só de bois, ele tinha 4 milhões, por baixo. 1.000 jumentas. Também teve outros 7 filhos e 3 filhas. Em toda a terra, não se acharam mulheres tão formosas como as filhas de Jó. E seu pai lhes deu herança entre seus irmãos. Depois disso, viveu Jó 140 anos e viu a seus filhos e aos filhos de seus filhos até a quarta geração. Então morreu Jó, velho e fartos de dias. Ô, glórias! É possível isso hoje, amados? Cadê o corajoso para viver semelhantemente a Jó? Viva semelhante a Jó! E veja o que Deus fará na tua vida. Ah, vou viver assim para ser rico. Não. Viva assim para servir ao Senhor. E Deus te abençoará. Esta é a ordem correta dos fatores. Primeiro Deus. E o Senhor supre todas as nossas necessidades. Tudo quanto precisamos. Amém, amados? Vamos orar. Senhor Deus, nós te louvamos pela tua palavra, Pai, porque são exemplos maravilhosos para a nossa vida, de quão importante, Senhor, é a nossa fidelidade a ti, para que haja a tua manifestação a nós, Pai, para que nós possamos vê-lo, enxergá-lo, vivenciá-lo no nosso dia a dia. Senhor, planta essa palavra no nosso coração, meu Deus, para que em todas as coisas sejamos fiéis e que possamos, a exemplo de Jó, te honrar e te glorificar, meu Deus. E dessa forma alcançarmos a vitória que tanto necessitamos na nossa vida. Abençoa teu povo, sustenta o teu povo, guarda teu povo. Este é meu clamor em nome de Jesus. Amém, Senhor.

Vede também os navios, que, embora tão grandes e levados por impetuosos ventos, com pequenino leme se voltam para onde quer o impulso do timoneiro. Assim também a língua é um pequeno membro e se gaba de grandes coisas. Vede com grande bosque um tão pequeno fogo incendeia. Tiago 3, 4 e 5. Yeah!

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1: Nós vamos abrir as nossas Bíblias em João capítulo 20. Leremos versículo 30 e 31 e depois vamos ler outros textos para a honra e para a glória do nosso amado Jesus. Nós vamos discorrer, irmãos, a respeito do Jesus que cura, do Jesus que restaura, do Jesus que restaura a nossa vida, do Jesus que pode nos libertar de todas as situações, sejam elas físicas ou emocionais. É o Senhor que pode nos restaurar completamente. Jesus, o médico dos médicos. João capítulo 20, versículos 30 e 31, diz a palavra. Vamos ficar de pé para nós ouvirmos a santa e bendita palavra de Cristo Jesus, principalmente esse texto que é tão revelador, que é tão especial para aqueles que creem em Cristo. Ouça o que diz: na verdade, fez Jesus diante dos discípulos muitos outros sinais que não estão escritos neste livro. Esses, porém, foram registrados para que creiais que Jesus é o Cristo, o Filho de Deus, e para que, crendo, tenhais vida em seu nome. Amém? Oh, glórias! Vamos orar. Amado Deus, mais uma vez estamos diante do teu trono, Senhor. Queremos receber a revelação, Pai. Queremos que tu nos fale ao coração, Senhor. Que seja uma noite que tu nos mostre e nos ensine para que possamos sair ainda mais firmes na tua presença, certos que tu és o Deus que cuida dos seus amados. Oh, amado, cuida da gente. Fala conosco em nome de Jesus. Amém. Meus irmãos, assente-se. Amados, nós sabemos que Jesus é o soberano em todas as áreas. Não existe uma área sequer que Jesus não domine, não existe uma área na vida do ser humano que Jesus não pode dar um jeito, consertar, restaurar, curar. Jesus pode todas as coisas, tudo é possível a Jesus. Não te esqueças jamais que o nosso amado é o dono do universo e tudo está em suas mãos, inclusive a nossa vida. Aleluias! Amados, esse Jesus que nós amamos, que nós temos como Senhor e Salvador, foi profetizado ainda lá no Éden. Vocês lembram que o Senhor disse que viria aquele que esmagaria a cabeça da serpente, lá nos dias de Adão e Eva, e ele veio, oh glórias, ele veio para nos libertar, ele veio para nos restaurar, ele veio para mudar a nossa sorte, ele veio para que nós possamos ter a possibilidade de acessar o Todo-Poderoso, porque ele é o caminho que nos concede esse acesso direto ao Pai Eterno, aleluias. Sabemos ainda que ele nasceu há aproximadamente 2000 anos atrás, e que, através dos seus atos, ele deixou claro ao povo da sua época e a nós que ele era o Messias profetizado. E quando nós observamos os atos de Cristo Jesus, quando nós vemos aquilo que Cristo fez para mostrar que ele era o Senhor, o Todo-Poderoso, o prometido às nações, vemos que uma das manifestações de poder está exatamente na operação de curas. O médico dos médicos. E Jesus, amados, diz a palavra que nós acabamos de ler, que ele fez muitos sinais. Ele operou de uma forma poderosa na sua época, entre aquele povo, aproximadamente 3 anos ali em Israel, mas ele fez coisas magníficas, o suficiente para que todos aqueles que o conhecessem, tivessem contato com ele, enxergasse que ele era o Messias prometido. E hoje, amados, lendo a palavra do Eterno, essa mesma revelação nós temos, porque hoje nós vemos que Jesus é o nosso Messias, é aquele que deu a vida para que nós pudéssemos ter a vida. Nós sabemos, temos visto na palavra, aproximadamente 35 sinais que são registrados, 35 curas de Cristo Jesus. Mas o texto de João diz que o Senhor fez tantos, mas tantos milagres, que não seria possível registrá-los em livros. Oh, glórias! Olha só, irmãos, quantos sinais o Senhor fez? Nós não temos a menor ideia. No entanto, dá-nos a entender que foram muitos, talvez milhares e milhares. Porém, esses 35 registrados são suficientes para que nós tenhamos a fé firmada em Cristo e que nós possamos tê-lo como Senhor e Salvador da nossa vida. Amém? E com essa palavra de hoje eu quero chamá-los a atenção para o poder de Cristo Jesus, para aquele que pode todas as coisas mudar na nossa vida, aquele que pode nos restaurar em todas as áreas, em todos os aspectos. Não há nada que o Eterno não possa consertar na nossa vida. Ele pode consertar alguém que é aleijado, restaurar-lhe o corpo. O Senhor também pode curar o corpo enfermo, bem como a alma enferma. O Senhor pode arrancar tudo aquilo que não procede dele e fazer todas as coisas novas. E esta é uma realidade na vida daquele que crê. E nós sabemos, irmãos, que os milagres de Cristo Jesus não existem por acaso. O Senhor, quando fez os sinais, quando Ele manifestou o seu poder, Ele queria, entre outras possibilidades, entre outras situações, mas Ele queria revelar a sua divindade. Aqueles que eram seus contemporâneos precisavam ver que Ele era divino, que Ele era o Filho de Deus. Ainda, os sinais mostravam que Ele tinha um poder sobrenatural, que não era comum aos homens. Aquilo que Cristo fez na sua época, dificilmente nós vemos em nossos dias ainda. Veja, Cristo Jesus restaurou paralíticos, abriu olhos de cegos. O Senhor Jesus fez coisas tão magníficas, tão extraordinárias, que só mesmo o Filho do Senhor, o Messias, poderia fazer. E através desses sinais, ainda demonstrou o seu amor para com o próximo, para aqueles que careciam da restauração, da renovação. O Senhor ainda, irmãos, através dos seus sinais, fortaleceu a fé daqueles que nele creram. Oh, glórias! Expulsou as forças das trevas. Nós vemos que o Eterno fez calar o demônio e expulsou diversos. Ainda chamou as pessoas ao arrependimento e à salvação. Tudo isto, ao contemplar o poder do Senhor, as pessoas eram levadas a uma mudança de vida e muitos eram tocados pelo Espírito Santo, que os fazia arrepender-se dos seus atos errados e buscar em Cristo Jesus a solução para as suas vidas. Aleluia. Amém, amados? Portanto, creia, não apenas 35 milagres, mas Jesus fez centenas, quem sabe milhares. É impossível falarmos quantos milagres Cristo fez, já que a Bíblia não nos traz essa revelação. No entanto, mostra que foram muitos, muitos mesmo, a ponto de não caberem no mundo os livros que seriam escritos. Amém? Vamos para o nosso primeiro tópico de hoje. Jesus e as curas. Mateus capítulo 4, versículos 23 até o 25. Ouça com atenção esta palavra, irmãos. Percorria Jesus toda a Galiléia, ensinando nas sinagogas, pregando o evangelho do reino e curando toda sorte de doenças e enfermidade entre o povo. E a sua fama correu por toda a Síria. Trouxeram-lhe então todos os doentes, acometidos de várias enfermidades e tormentos, endemoniados, lunáticos e paralíticos, e ele os curou. E da Galiléia, Decápolis, Jerusalém, Judéia e da além do Jordão, numerosas multidões o seguiam. Amém. Veja que magnífico, irmãos. Amados, nós sabemos que Jesus, Ele pode e faz ainda em nossos dias os mesmos sinais. Talvez nós possamos olhar para a palavra de Deus e concluir que o Senhor não age mais hoje em nossos dias. É preciso observar um detalhe, irmãos. A palavra do Senhor veio para os judeus. Ela estava concentrada em Jerusalém e região, cercanias. Portanto, estava tudo muito concentrado no mesmo lugar, dando-lhes a possibilidade de enxergarem o poder miraculoso, extraordinário de Cristo Jesus. Quando nós olhamos para os nossos dias, nós temos um mundo com 8 bilhões de pessoas. Olha só, que podem usufruir do mesmo poder do Senhor. Portanto, é difícil falarmos que o Senhor não age hoje em dia, já que você não tem acesso a 8 bilhões de pessoas. Você não sabe o que foi que ocorreu na cidade vizinha, até mesmo aqui na nossa cidade. Algumas informações nos chegam, mas nos chegam tão deturpadas que nem mesmo acreditamos nelas. Haja vista que a palavra nos chama para uma cura de Cristo, um Senhor que pode curar, mas de uma forma tão clara, tão maravilhosa, que não deixava dúvidas naqueles que o conheciam, estavam ali visualizando, ou esses que hoje leem a palavra, nós que lemos a palavra, temos convicção plena que o Senhor operou e que ainda opera. E através dos milagres nós vemos que Jesus, ele testificava, mostrava àquele povo que ele era o Messias prometido. Talvez hoje, amados, nós não vemos com a mesma frequência, quem sabe, em nosso meio as curas, porque hoje nós temos a Bíblia que testifica que Jesus é o Messias. Mas o Senhor continua com o mesmo poder, e Ele continua restaurando vidas, curando vidas para a honra e para a glória dEle próprio. Porém, o objetivo maior dos sinais de Cristo Jesus era chamar a atenção do povo para si, para que eles pudessem ver em Cristo que ele era diferente. Não era um falso profeta, não era um embusteiro, um enganador, não, mas que Jesus, de fato, tinha o poder de Deus sobre a sua vida. Amém, aleluias. E ele saía pela cidade e pela região, ensinando a palavra a seu respeito, e testemunhava que ele era o objeto daquela palavra, ao curar as pessoas, ao fazer os sinais. E quando nós observamos a nossa vida, amados, talvez hoje nós não tenhamos o mesmo poder, esse dom de sairmos por aí curando, e dificilmente vamos encontrar alguém com esse dom. No entanto, não é difícil que o Senhor use os seus para manifestar a sua glória, não a glória do homem, mas a glória do Senhor. Se porventura existe hoje alguém que possa orar e as pessoas serem curadas, com certeza este sacerdote há de render a glória ao Todo-Poderoso, ao Senhor. Ele não puxará mais a glória para si, porque isto só Jesus poderia fazer, puxar a glória para si. Nós, amados, fazemos para a honra e para a glória do Todo-Poderoso. E nós temos visto que o Senhor tem operado ainda hoje de forma soberana. Quantos oram e veem as suas orações atendidas pelo Senhor? E muitos são curados. Glórias ao Senhor por isso. Aleluias. Amém? Portanto, que nós possamos crer que o Senhor é vivo e Ele demonstra o seu amor ainda hoje para com as nossas vidas, liberando cura, restauração, libertação, renovando a nossa esperança por completo. Mas para que nós tenhamos uma fé firme nesse Cristo Jesus, nós não podemos esquecer de um detalhe, irmãos. É imprescindível que leiamos a palavra do Senhor. Essa é uma tecla que reiteradamente tenho falado, tenho tocado aqui. Nós precisamos ler a palavra, porque é através da palavra que vem a revelação do Todo-Poderoso. Ele fala conosco, Ele manifesta o seu poder e Ele alimenta a nossa fé. Aleluias. Amém? Jesus, Ele continua curando, Ele continua libertando. No entanto, muitas vezes nós não vemos devido à diversidade, à grandiosidade da obra. Mas creia, esse Cristo que operou no passado, Ele move em nossos dias para a sua honra e para a sua própria glória. Oh, bênção! Segundo aspecto, Jesus liberta os endemoniados. Mateus capítulo 8, versículos 28 até o 34. Vamos ler o texto para que nós possamos entender como Jesus tem autoridade sobre o mundo das trevas. Mateus capítulo 8, a partir do versículo 28, diz a palavra: e tendo ele chegado à outra margem, à terra dos gadarenos, vieram-lhe ao encontro dois endemoniados, saindo dentre os sepulcros, e a tal ponto furiosos que ninguém podia passar por aquele caminho. E eis que gritaram: Que temos nós contigo, ó Filho de Deus? Vieste aqui para atormentar-nos antes de tempo? Ora, andava pastando não longe deles uma grande manada de porcos. Então os demônios lhe rogavam: se nos expele, manda-nos para a manada de porcos. Pois ide, ordenou-lhe Jesus. E eles, saindo, passaram para os porcos, e eis que toda a manada se precipitou despenhadeiro abaixo, para dentro do mar, e nas águas pereceram. Fugiram os porqueiros, e chegando à cidade, contaram todas estas coisas, e o que acontecera aos endemoniados. Então a cidade toda saiu para encontrar-se com Jesus, e vendo-o, lhe rogaram que se retirasse da terra deles. Amém, irmãos? Amados, quando nós lemos esse texto bíblico, ele chama-nos atenção para alguns aspectos que são importantes na nossa caminhada com Cristo. Primeiro, ele mostra-nos de forma clara a existência dos demônios, mostra-nos que eles existem e mostra-nos ainda a capacidade dos mesmos se alojarem em corpos humanos e também de animais. Vemos, amados, que havia ali dois endemoniados, dois homens que eram possesso de espíritos malignos. E quando esses demônios que dominavam aqueles corpos enxergaram a Jesus, viram Jesus, tremeram na base, porque eles conheciam a Cristo, sabiam quem era Cristo. E ali eles clamaram para que eles fossem mandados para aqueles porcos, e assim o Senhor permitiu, e diz a palavra que eles entraram nos animais. Os animais tornaram-se possessos. Aqui, irmãos, nós vemos que, além dos homens, os espíritos malignos podem também dominar animais irracionais. No entanto, nós vemos o poder maravilhoso de Cristo Jesus, o poder soberano de Cristo sobre todas as coisas. Primeiro vemos que o Senhor é aquele que opera curas. Agora vemos que Ele também tem poder sobre os demônios. Ele tem poder para fazer calar os espíritos malignos. E esse mesmo poder, irmãos, nós temos hoje em nossos dias, porque o Senhor nos dá essa autoridade. Em Cristo Jesus, nós temos essa autoridade para declararmos aos espíritos malignos que se retirem, que estejam amarrados, destituídos de poder, e assim há de ser para a honra e para a glória do Eterno. Ainda ensina-nos que aqueles que andam com Cristo têm autoridade, já que somos imitadores de Cristo, e o Senhor nos diz que obras maiores faríamos. Se Cristo expulsou demônios, você também pode expulsar. Hoje, irmãos, nós vemos que as pessoas, elas têm restrições. Se cai um endemoniado na igreja, só vejo endemoniado na igreja, lamentavelmente. Mas com certeza há por aí muitos homens endemoniados que agem normalmente. Com certeza. Nós temos uma ideia que todo endemoniado cai babando aquela coisa toda, quebrando cadeira, chutando isso, chutando aquilo. Não. Não é assim. Amados, muitas vezes nós temos lidado com pessoas endemoniadas. Eis o porquê que estas nos afligem tanto. E às vezes falta-nos a sabedoria, a autoridade, para abrirmos a nossa boca e com a palavra de poder repreendermos os espíritos malignos e, a exemplo de Cristo Jesus, libertar pessoas como esses foram libertos dos espíritos imundos. Essa é uma grande realidade, amados, que nós precisamos entender e fazer uso dentro do possível. Ah, tem alguém endemoniado, vamos atrás do pastor. E você? Não tem autoridade? Mas a autoridade não é aquela que o Senhor deu ao seu povo? E, por incrível que pareça, expulsar demônios é uma das autoridades mais comuns, essa todo mundo tem? No Ide, amados, diz a palavra que era preciso que aqueles que fossem expulsassem os demônios. Portanto, se tu és uma pessoa segundo o coração de Deus, certamente tem esse poder. Amém? Jesus é aquele que cura o corpo. Jesus é aquele que cura dos endemoniados, expulsando, libertando as pessoas do poder das trevas, do reino das trevas. E o terceiro aspecto de Jesus, o médico dos médicos, Ele é aquele que cura as feridas emocionais. Sabia disso? Às vezes, irmãos, nós olhamos para uma pessoa e só vemos a parte externa. Graças a Deus, nós não temos o poder de sondar o coração de ninguém, nem tampouco conhecer a mente e os pensamentos de ninguém. Glórias a Deus por isso. Só o Senhor pode. Nem mesmo os espíritos malignos conhecem os nossos pensamentos. Só o Senhor. Esse nada é escondido. E vemos, irmãos, que muitas vezes as pessoas são tomadas pelas feridas emocionais. E elas não conseguem desenvolver uma vida de felicidade plena aos pés de Cristo Jesus, mesmo desempenhando, mesmo procurando ser fiel, desempenhando a santidade, procurando ser fiel ao Todo-Poderoso. Mesmo assim, às vezes não conseguem serem felizes, completamente felizes. Parece que as coisas não se encaixam muito mal, uma porta parece que está sempre aberta, aí os problemas surgem, as dificuldades surgem. Mas será por que isto acontece? Amados, é uma área muito sensível da nossa vida, mas nós somos seres humanos e estamos suscetíveis a uma série de dificuldades relativamente normais no meio da humanidade. Nós somos atingidos por pessoas, por ações de pessoas. E essas pessoas ou ações de pessoas, elas podem ser muito próximas da gente. Aquilo que elas fazem de ruim para nós, que nos marca de uma forma tão profunda, a ponto de gerar, quem sabe, traumas, mágoas. São situações que nos aprisionam a um passado que passou, do qual Jesus nos libertou, mas o inimigo de nossas almas, na sua astúcia, ele usa um passado que já foi apagado. Veja, quando você se arrepende, confessa o teu pecado, Jesus muda a nossa vida. 2 Coríntios capítulo 5, versículo 17, diz a palavra: e assim, se alguém está em Cristo, é nova criatura, as coisas antigas já passaram, e eis que se fizeram novas. Amém? O texto atesta, irmãos, atesta que o Senhor mudou a nossa sorte por completo, que Deus nos restaurou por completo. Mas por que será que aparentemente estamos aprisionados a um passado distante? Será porque, quem sabe, um trauma do passado, mágoas de situações, relacionamentos ruins, coisas más que aconteceram na nossa vida, parece que continuam vivos em nosso ser, pingando sangue. A todo dia tu lembra-se daquela situação, recorda-se daquele problema, e você não consegue andar firmemente com o Senhor, porque parece que você está amarrado a um passado. Irmãos, eu não estou aqui para julgar a vida de ninguém, com certeza não, até porque eu não conheço o coração de ninguém. No entanto, eu posso afirmar a cada um de vocês que me ouvem e aqueles que nos ouvem na internet: quando nós estamos ainda aprisionados a um passado distante, que nos causou dores, situações complicadas, que geraram traumas, mágoas, mas ainda estamos presos a ele, mesmo depois de conhecermos a Jesus, arrependidos, confessarmos os nossos pecados, tomarmos posse daquilo que o Senhor quer, mas parece que nós não fomos libertos. Amados, isso chama-se feridas emocionais. Dão por aí esse título legal, bonitinho, para essas situações. Mas na verdade, amados, é opressão do maligno. É opressão contínua, opressão forte. O inimigo de nossas almas é opressor. A palavra diz que o Senhor nos libertou, nos restaurou, nos deu uma nova vida. Ou seja, o Senhor fechou um círculo. Primeiro ele morreu por ti, te libertou, te deu uma nova vida, consequentemente a salvação. Mas por que parece que ainda não fomos libertos? É nesse aspecto que entra a opressão do maligno. O homem é oprimido e ele deixa em segundo plano o sacrifício grandioso de Cristo e passa a valorizar um passado passado. Um passado que já foi apagado por Cristo, porém é cultivado ainda dentro da nossa mente. Se porventura nós agimos assim e temos esse tipo, de sentimento, de mágoas, não é fácil, é difícil, é complicado, mas é uma porta aberta através da qual o inimigo oprime. O que nós precisamos fazer, irmãos, é reconhecermos que já fomos libertos dessas situações. Reconhecermos isso e corajosamente declararmos que fomos libertos em nome de Cristo. E quando os maus pensamentos, as mágoas, os traumas quiserem sobressair na nossa vida, vamos empurrá-las para baixo, colocá-las debaixo dos nossos pés, porque o Senhor já nos libertou, Jesus já quebrou isso na vida da gente, essas cadeias foram quebradas. Mas se nós não entendemos assim, irmãos, olha só, esses princípios, tudo depende de atitude. Atitude é uma palavra-chave na nossa caminhada com Cristo Jesus. Atitude. Atitude é que leva-nos a uma mudança de vida. Se eu entendo que Jesus libertou-me, eu tenho que ter uma atitude de aceitar a libertação de Cristo, uma atitude de repreender o passado, muitas vezes quebrar a força do passado, e isso se faz quando nós abrimos a boca e declaramos: ó, espíritos opressores, que querem guardar, que querem cultivar no meu coração uma lembrança do meu passado, guardar uma mágoa do passado, um trauma do passado, eu declaro que já fui liberto em nome do Senhor, que minha vida foi restaurada, que eu sou uma nova criatura, que eu não te aceito mais da minha existência, que eu repreendo e repreenda em nome de Jesus todo espírito maligno que queira levantar-se contra a minha vida, que queira perturbar a minha vida, que queira trazer um passado que já não existe mais, eu declaro que estou liberto e seguir em frente, gente. Assim é a caminhada da gente, não é de forma diferente, é assim que o Senhor age. Imagine o apóstolo Paulo, deixe-me citar o apóstolo Paulo, porque ele é exemplo bons e exemplos ruins. O apóstolo Paulo teve um passado terrível, terrível, um passado muito ruim. Ele foi assassino, ou pelo menos prendeu um monte de gente para que fossem mortas, perseguiu a igreja, foi um homem que as pessoas tinham medo dele. Veja, um aspecto do passado do apóstolo Paulo: ele aceitou Jesus, foi liberto daquele passado. Não restou remorso no seu coração. Imagine, pensa. Você é um assassino, alguém que perseguiu, machucou, torturou, enfim, fez muitos negarem a Cristo. Aí você aceita esse Cristo, e você muda de vida, e não resta remorso no teu coração. Por que isto? Porque o Senhor fez uma nova vida no apóstolo Paulo. Mas vamos para o segundo tempo da vida do apóstolo Paulo. Eis que ele se converte. Por quem ele é perseguido? Por aqueles que eram amigos dele. Os amigos do apóstolo Paulo tornaram-se seus perseguidores, seus algozes. Mas ele não guardou no coração a mágoa. Ah, seus miseráveis, que deixam fogo, que desça o fogo, que desça fogo sobre as suas vidas. Ele não deixou-se envolver por mágoas, por sentimentos ruins, sentimentos de ódio. Sabe por quê? Ele fechou a porta do seu coração, porque ele entendia que era uma nova criatura, e ele testifica isso ao povo de Corinto, ao afirmar que agora somos nova criatura em Cristo Jesus. Esse é um exemplo marcante na vida da gente. Se porventura você é perseguido pelo teu passado, o teu passado é o teu algoz, é o teu perseguidor, te machuca, não te permite andar, está na hora de você levantar-se contra ele, pisar sobre a cabeça do inimigo opressor. Porque com certeza, irmãos, é o inimigo que oprime, gerando dentro do coração sentimentos que não são bons. Levanta a tua boca, repreenda, repreenda. Assim foi comigo, gente, eu também tinha um passado terrível, ruim, cheio de sentimentos ruins. Hoje sou indiferente com relação a este passado, glórias a Deus, hoje há muito tempo, sou indiferente a este passado, não pesa na minha vida, é como se não existisse. Oh, glórias, aleluias, nós precisamos viver essa nova vida em Cristo Jesus, mas tudo depende da chamada atitude. Oh, glórias, ainda, se porventura te perseguiram, libere perdão, ou liberem perdão sobre estes. Se falaram mal de você, abençoa-os, clame por eles. Não permita que o ódio fique gravado no coração. Amém? Mas busque do Senhor, amados, essa presença santa do Espírito Santo. Arrependido, confesse, se isso é preciso na tua vida, que ainda hoje você possa colocar-se diante do Senhor e falar para o amado Jesus: oh, meu Jesus, me liberta do meu passado. Me arrependo, Senhor, por guardar sentimentos ruins sobre esses que fizeram mal à minha vida. Libero perdão, Senhor, e ajuda-me a perdoá-los, porque eu quero viver segundo Jesus, Jesus que perdoou aqueles que o perseguiram. Veja como são as coisas. É preciso que seja assim. Ah, pastor, é difícil. Quem disse que é fácil? Jesus terminou numa cruz. Quem falou que é fácil? Mas é totalmente possível àqueles que creem e que possuem atitudes, atitudes. Amém, amados? Para finalizarmos essa palavra, Jesus, o médico dos médicos. Jesus é

0: conceitos, a nossa visão, aquilo que nós entendemos, e nos dá uma vida cheia do Espírito Santo, uma nova vida. Esta é a verdade de Cristo, o médico dos médicos. João capítulo 20, versículos 30 e 31, ouça o que diz o evangelista João. Na verdade, fez Jesus diante dos discípulos muitos outros sinais que não estão escritos nesse livro. Esses, porém, foram registrados para que creiais que Jesus é o Cristo, o Filho de Deus, e para que, crendo, tenhais vida em seu nome. Amém? Esse Deus que fez inúmeros sinais é aquele que conhece cada célula do teu corpo, conhece teu DNA de cor. Ele é capaz de citar todas as partes do teu DNA, e não são poucas. E nada acontece na nossa vida sem que haja sua permissão. Lembre-se sempre disso. Deus quer ser honrado, Jesus quer ser honrado através das nossas ações, daquilo que Ele faz através da gente. O seu poder não tem limites, o poder de Cristo não tem limites. E Ele pode te curar, pode te restaurar, pode te renovar, dar-lhe uma nova vida. Ele pode te curar na área física, na área emocional, psicológica, espiritual, em todas as áreas. Jesus é especialista em curar enfermos, seja qual for a área. Afinal de contas, Ele levou sobre si as nossas enfermidades. Está lá em 1 Pedro, capítulo 2, versículo 24. Crê nisso. Amém? Ô, glórias! Vamos orar então? Jesus amado, muito obrigado pela palavra. Que nós possamos tomar posse do Teu poder, da Tua graça, Senhor. Deixarmos nos envolver pelo Teu Espírito e entendermos que Tu cura o nosso corpo. Ô, Deus, que Tu nos liberta, nos dá uma nova vida e ainda, Senhor, muda completamente os nossos conceitos, liberta-nos completamente do nosso passado. Senhor, muito obrigado pela nova vida. Abençoe a esses que ouvem esta palavra, que sejam tocados pelo Teu Espírito, em nome de Jesus. Amém. Amém, amados? Jesus, o médico dos médicos. Creia, nada é impossível ao nosso amado Jesus. Ô, glórias!
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Bem-aventurado o homem que não anda segundo o conselho dos ímpios, nem se detém no caminho dos pecadores, nem se assenta na roda dos escarnecedores. Antes tem seu prazer na lei do Senhor, e na sua lei medita de dia e noite. Salmos 1, 1 e 2.

Aleluia. Diga: bendito seja o nome do Senhor em qualquer situação. Aplauda ao Senhor, meu amado irmão. Aleluia.

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1: Abramos a nossa Bíblia no Salmo capítulo 24. O título da nossa palavra: O Rei da Glória é o Nosso Deus. Oh, bênção! Amados, o Salmo capítulo 24 foi escrito por Davi. Davi foi o filho de Jessé, o filho mais novo, inclusive. Nasceu por volta do ano 1040 antes de Cristo. Já faz uns 2 dias que Davi nasceu. Foi pastor de ovelhas boa parte da sua juventude. Mas um dia o Senhor resolveu levantá-lo como rei em Israel. Veja como são as coisas, amados. É fantástico quando nós observamos a história de alguns desses homens que foram usados pelo Senhor. Porque nós vemos que em muitos casos eram pessoas anônimas. Pessoas que não tinham sobre si uma responsabilidade maior de fazer aquilo que o Senhor havia determinado para a nação. E o Senhor vai e escolhe. Assim foi com José. Assim foi com Davi e tantos outros que eram pessoas anônimas, levantadas pelo Senhor e fizeram uma obra maravilhosa, porque esta era a vontade do Senhor. Sabemos que Davi ficou famoso no reino quando ele venceu o gigante Golias. Ao derrotar Golias, Davi passou a ser conhecido em toda a nação israelita. Posteriormente, o Senhor levanta Samuel, envia à casa de Jessé, e eis que aparece do maior até o menor, do mais bonito até o mais novo. Assim diz a palavra. Mas não era o mais velho, não era o mais forte, não era o mais bonito, mas sim era aquele rapazinho de aproximadamente 17 anos. Veja como Deus faz. E Samuel derrama sobre a cabeça de Davi o óleo da unção. E a partir daquele momento, o trono estava nas mãos de Davi. No entanto, amados, ele não sentou no trono de imediato. Mas lá por volta dos 30 anos ou mais, é que ele tomou posse do reino. Tornou-se rei em Israel. Assim é a vida daqueles que amam o Senhor. São movidos de uma forma poderosa pelo Todo-Poderoso. Davi escreveu diversos salmos, muitos salmos, quase todos os livros de salmos. No entanto, vemos que neste em especial, ele chama-nos a atenção para a soberania, para a glória de Deus. E hoje nós vamos aprender um pouco a respeito da glória do Senhor, da soberania de Deus. Nós vemos, amados, que Davi denomina Deus como o Rei da Glória. O Rei da Glória. Para que você possa entender, o Rei da Glória, o Rei da Majestade, o Rei da Grandeza, o Rei da Excelência. Entenda dessa forma, o Rei da Glória. E vemos ainda que esse Rei da Glória tem o controle de todas as coisas. Davi já entendia isto, porque Davi era um homem que tinha comunhão com o Rei da Glória. E nesta palavra de hoje vamos ver alguns aspectos que são importantes para que a nossa caminhada com o Senhor seja marcada por princípios que nos farão vencer as dificuldades, vencer os problemas que surgem, que nos farão andar com força, com alegria, com contentamento na presença do nosso amado Senhor. Irmãos, nós precisamos entender que servimos ao Rei da Glória. Você serve ao Rei da Glória. Eu sei que a nossa concepção de Deus é tipo assim: quem é Deus? Ah, Deus é o Criador do Universo. Realmente, ou é? Só que é muito vago para a gente. É muito vago, você não tem uma concepção de fato do tamanho do Senhor, da grandiosidade de Deus, da soberania do Eterno. Até porque as coisas tornaram-se muito comuns para nós. Todo mundo fala de Deus, todo mundo fala da glória do Senhor, todo mundo fala do poder do Todo-Poderoso, mas nem sempre nós vemos a glória, vemos o poder, vemos a majestade do Senhor. E até parece que esses princípios são fakes, não são reais. Porque muitas vezes você não consegue visualizá-los. Amados, nós temos um problema seríssimo. Nós acostumamos com tudo. E a partir do momento que você acostuma com Deus, você não consegue enxergar Deus. Você não consegue ver o poder do Senhor. E nesse salmo, Davi chama a nação de Israel a atenção. Davi descreve quem é Deus, mostra o poder do Senhor. E essa palavra, o Espírito de Deus preservou e ela chegou a nós. Para que também possamos entender e ou procurar entender quem é Deus. E com o coração cheio de temor. Temor não é medo, temor é respeito. Com o coração cheio de respeito, nos colocarmos diante do altar e adorarmos o nosso amado Senhor. Amém? Os irmãos já estão com a Bíblia aberta no Salmo capítulo 24. Vamos ficar de pé para nós lermos esse texto. Diz a palavra: ao Senhor pertence a terra e tudo o que nela se contém, o mundo e os que nele habitam. Fundou a ele sobre os mares e sobre as correntes a estabeleceu. Quem subirá ao monte do Senhor? Quem há de permanecer no seu santo lugar? O que é limpo de mãos e puro de coração, que não entrega sua alma à falsidade, nem jura dolosamente. Este obterá do Senhor a bênção e a justiça de Deus da sua salvação. Tal é a geração dos que buscam a face do Deus de Jacó. Levantai, ó portas, as vossas cabeças. Entenda isso, levantai, ó portas, as vossas cabeças, como abra as portas. Abra as portas, as vossas cabeças. Levantai-vos, ó portais eternos, para que entre o Rei da Glória. Quem é o Rei da Glória? O Senhor forte e poderoso. O Senhor poderoso nas batalhas. Levantai, ó portas, as vossas cabeças. Levantai-vos, ó portais eternos, para que entre o Rei da Glória. Quem é esse Rei da Glória? O Senhor dos Exércitos. Ele é o Rei da Glória. Ô glórias! Quem é o Rei da Glória? O Senhor dos Exércitos. Quem é o Senhor dos Exércitos? O nosso Deus. O nosso Deus, gente. Não está distante, está ao nosso alcance. O nosso Deus. Vamos orar? Amado Deus, mais uma vez estamos diante da Tua presença, Pai. Estamos aqui para ouvir a Tua voz, a Tua orientação, a Tua direção. Fala conosco de forma maravilhosa. Dá-nos a unção, Senhor, para que possamos entender a Tua palavra, em nome de Jesus. Amém. Aleluias. Os amados podem assentar-se. Irmãos, a palavra é poderosa, a palavra é maravilhosa. A palavra é para que nós possamos lê-la, guardá-la no coração, meditar nesses princípios e praticar estas verdades no nosso dia a dia. Nós vivemos um tempo muito louco, irmãos, um tempo em que as coisas estão deturpadas, em que as pessoas escolhem versões paralelas, coisas que não podem ser enxergadas como reais e colocam no lugar do real, colocam no lugar de Deus. Davi, há 3.000 anos atrás, já entendia quem era Deus. Nós, 3.000 anos após Davi, precisamos entender quem é Deus. Hoje nós temos tudo o que é necessário para que nós possamos compreender o Senhor, saber quem é Deus e servi-lo com integridade, servi-lo com todo o nosso coração. Nós temos a Bíblia, nós temos o Espírito Santo que nos dá a revelação da palavra. Veja, não nos falta nada. Na verdade, temos todas as ferramentas, se assim podemos denominar, todas as ferramentas, mas o que falta, irmãos, é um coração puro, temente, um coração que busque o Senhor com todas as forças.
2: com todo o desejo do coração, como se não houvesse nada mais importante sobre a face da terra, e de fato não há. Só que nós não entendemos essa verdade. Nós não compreendemos isso. E nos deixamos levar, irmãos, por todos os ventos, todas as situações. Tudo é mais importante do que Deus na vida do ser humano. Davi chama-nos atenção nos versículos 1 e 2. Ele chama-nos atenção para um Deus criador. Um Deus que fez todas as coisas. Diz a palavra: ao Senhor pertence a terra e tudo que nela se contém, o mundo e o que nele habitam. Fundou a ele sobre os mares, sobre as correntes a estabeleceu. Irmãos, não há dúvida, a menor dúvida possível, que o Senhor é o Criador da terra, que o Senhor é o Criador do homem, que você não é parente do macaco, que você não veio de uma ameba. Não há dúvida. A palavra testifica de uma forma clara que o Senhor é o Criador de todas as coisas. E Ele manifesta a sua glória, manifesta o seu poder na criação, amados. Deus, amados, é o dono de tudo quanto você pode contemplar, inclusive da tua vida, mesmo que você não o queira como Senhor e Salvador. Mas o controle da tua vida está nas mãos do Senhor, e no momento que Ele achar conveniente, Ele há de tirar o fôlego de vida, e você há de apresentar-se diante do trono para responder pelos seus atos. Veja como são as coisas. Está nas mãos do Senhor, irmãos. Está nas mãos do Senhor. O nosso Deus é poderoso, é grandioso, é maravilhoso. O nosso Deus é gigante. Não há palavras que você possa definir Deus. Porque por mais que você procure uma palavra em português para demonstrar a grandiosidade de Deus, ela será extremamente pequena. E quando eu estava preparando esta palavra, o Senhor trouxe-me à memória alguns dados que eu gostaria de passar para os irmãos, para que vocês possam deixar-se guiar pelo Espírito, mover pelo Espírito e entender a grandiosidade do nosso amado Senhor. É certo, irmãos, que o universo é infinito. Isso é certo. Se você viajar, você não vai conseguir chegar à borda do universo. Oh, acabou o universo, que tem lá embaixo um buraco. Não, não existe isso. Mas os cientistas, até onde eles puderam ir, eles entendem, amados, que o raio do universo, o raio, amados, é de aproximadamente 47 bilhões de anos-luz. O que é o raio? Por exemplo, daqui da Terra até o pseudo do final do universo, desse ponto zero até o fim, você teria que viajar 47 bilhões de anos-luz para um possível fim. Só que não existe esse possível fim. Imagine, você vive no máximo 100 anos. Para que você pudesse sair desse ponto zero até a borda, 47 bilhões, bilhões de anos-luz. Gente, é uma distância tão grande, inimaginável, impossível imaginar. Os nossos computadores não conseguiriam fazer essa conta. É grande demais. Se fosse, por exemplo, um círculo, uma bola, coisa assim, de uma borda do universo à outra borda, aproximadamente 100 bilhões de anos. 100 bilhões de anos. Não atravessaria o universo. Sabe quem fez isso? Aquele que te chama pelo nome. Cara, é muito louco. Oh, lembrei do pastor Carlos Camilato. Pô, bicho. É muito doido, cara. Mas esse é o nosso Deus. Mas como é que um Deus nessa magnitude pode nos conhecer? Se as nossas autoridades nem olham para nós, e esse Deus, além de olhar, ainda nos deu Jesus, que também é o Criador do Universo. Mas tem mais alguns dados interessantes. As galáxias que existem somam aproximadamente 100 bilhões de galáxias. A nossa chama-se Via Láctea. Via Láctea. A nossa galáxia tem aproximadamente 100 mil anos-luz de diâmetro. O que é a nossa galáxia? É isso que você olha para o céu e enxerga. Esse céuzinho que você enxerga tem aproximadamente 100 mil anos-luz para você atravessar de uma ponta a outra. E como essa galáxia na qual nós estamos, a Via Láctea, há outras 100 bilhões. Gente, é uma coisa assim inimaginável. Isso são dados científicos. A astronomia que fala essas coisas, são cientistas. A estrela mais próxima da Terra chama-se Próxima Centauri. Esse é o nome da estrela. Ela está aproximadamente 4 anos e meio à velocidade da luz para você chegar até ela. Veja a distância. Você tem que viajar 4 anos e meio à velocidade da luz. Vale ressaltar, 300 mil quilômetros por segundo para chegar à estrela mais próxima. Quem fez tudo isso, irmãos? Aquele que te chama pelo nome. Aquele que quer te

Abramos o nosso coração para esse Deus Todo-Poderoso. Eu falei apenas da galáxia, do universo. Mas se você fosse descrever a grandiosidade do corpo humano, é o macrocosmo e o microcosmo. Se você fosse observar a complexidade do reino animal, do reino vegetal, você verá quem é esse Deus. Magnífico, extraordinário. Esse Deus te ama, te chama pelo nome. Davi havia compreendido essa realidade. Davi compreendeu quem era Deus. Eis o porquê que ele é chamado de um homem segundo o coração do Senhor. Deus diz: eis um homem segundo o meu coração. Aí você olha, mas Davi, um adúltero, Davi, um cara cheio de nós pelas costas, que fez tantas coisas erradas, que matou tantas pessoas. Amados, veja, Davi é um exemplo para nós. Porque da mesma forma que Davi errou, mas o Senhor o perdoou, porque ele se arrependeu e confessou o seu pecado, e viveu segundo os princípios do Eterno, e é isso que Deus quer de cada um de nós. Não importa quem seja você, se tu arrependeres do teu pecado, e viver segundo a vontade do Eterno, serás um homem, uma mulher, segundo o coração de Deus. É a mesma dimensão. Esta é a verdade. No entanto, amados, Davi vai um pouco além. Ele prossegue no versículos 3 até o 6. Eu gostaria que você ouvisse essa palavra. Amados, eu gosto de expor a palavra, e ler a palavra e expor a você, porque assim o Espírito Santo revela aquilo que está escrito. Versículos 3, 4, 5 e 6. Quem subirá ao monte do Senhor? Quem há de permanecer no seu santo lugar? O que é limpo de mãos e puro de coração, que não entrega a sua alma à falsidade, nem jura dolosamente. Este obterá do Senhor a bênção e a justiça de Deus da sua salvação. Tal é a geração dos que o buscam, dos que buscam a face do Deus de Jacó. Oh, glórias! Da mesma forma que Davi entendeu quem era Deus, a grandiosidade do amado, ele também tinha ciência que era preciso pureza. Coração puro, vida pura, para que houvesse uma proximidade com o Senhor. Este princípio continua valendo hoje. Se porventura, amados, nós não formos puros, um coração lavado, purificado no sangue de Cristo Jesus, impossível a chegarmos à presença do Senhor. Impossível tocarmos nas vestes do amado. Impossível possuirmos uma comunhão verdadeira com o Todo-Poderoso. E o Senhor chama-nos a atenção através dos escritos e Davi. E ele nos ensina que é preciso um coração limpo. Como está o teu coração? Como está o teu coração? Está puro? Está limpo? Gente, deixa eu falar um detalhe para vocês. Essas coisas de coração limpo e puro é muito sério. Porque nós estamos, mais uma vez, voltando aos rudimentos desse mundo, aos ensinos desse mundo. Nós estamos vivendo dias, amados, em que aquilo que temos aprendido é que Deus releva tudo. Infelizmente, essa ideia que Deus releva, porque Deus é amor, e o capeta pega esta palavra e torce, e faz as pessoas entenderem que não é necessário mais se prepararem para a comunhão com o Senhor, porque Deus é amor. Deus é aquele que releva, ou seja, que deixa por baixo, coloca seu pecado debaixo do tapete, sem problema. A partir do momento, amados, que esses princípios encontram lugar dentro da nossa mente, nós não enxergamos mais a necessidade de uma vida pura.

0: de um coração reto. E nós vamos vivendo, amados, levado pelo vento deste mundo, pelos ensinos desse mundo. E tudo pode, tudo pode, tudo pode. E nós, infelizmente, abrimos espaço para coisas pequenas, mas que te separam de Deus. Tudo que gera pecado, impureza, que tira a pureza da tua vida, te afasta do Senhor. Nós temos que vigiar, irmãos, porque é melhor você viver morando debaixo de uma ponte radical, mas ser um sem teto, alimentando-se uma vez por dia, mas com o coração puro, transbordante do Espírito de Deus, do que conseguir os bens, os tesouros dessa terra, de forma impura. Lembra-se de Lázaro? Lázaro, não aquele que foi ressuscitado, mas Lázaro e o rico. Lembra-se dele? O que aquele camarada tinha? Nada. Nem alimento tinha. Mas ele tinha o coração puro. Tinha tudo. O rico tinha o quê? Tinha tudo. Mas não tinha o coração puro. Não tinha nada. É preciso entender, irmãos, a necessidade de vivermos a pureza, custe o que custar. Custe o que custar. Deus não entende, ah, se eu viver a pureza, eu vou andar a pé. Ah, eu não terei uma casa para morar. Eu não terei um bom salário, um bom retorno financeiro. Eu não terei isso, não terei aquilo, eu não conquistarei o mundo. O diabo tem falado nesses últimos tempos que é só ofertar que você consegue conquistar o mundo. O Senhor fala para você, é só ter o coração puro e você conquista as bênçãos de Deus. É diferente. Não abra concessões. Não nos vale ganhar este mundo e perder a alma, já fala a palavra. Portanto, cuidado com as tuas ações. Eu quero chamar a atenção. Eu sei que a palavra é dura, nós não gostamos de ouvir isto, porque isso nos incomoda. Mas fazer o quê? Se você não ouvir e praticar, não entrarás no reino de Deus. Não entrarás. Não subestime a justiça do Senhor. Não subestime a justiça de Deus. Deus não releva pecados. Nós precisamos entender também, irmãos, outra coisa que nós, infelizmente, não compreendemos é aquela história que Jesus é o caminho, a porta. Nós também não entendemos isso. Porque é muito romântico, meio poético. É, poético, é legal. Quem é Jesus? Jesus é o caminho, a verdade e a vida. Oh, glórias! Bonito, né? Mexe com a gente. Mas isso é tão sério. É tão sério. É tão profunda essa afirmação. Entenda. Jesus é o caminho. Só existe um caminho que conduz o homem ao céu. Quem é o caminho? Jesus. Mas, para que você possa passar por Jesus, é preciso que você seja um com Jesus. Vê a complexidade? Você precisa ser um com Jesus. Ele é a porta. Mas não é uma porta como essa que se abre. Não, não é. É uma porta espiritual. É uma dimensão. É um gate. É um portal dimensional. Que você passa por ele. Não tem uma maçaneta, uma chave. Abriu lá. Pá, pá, pá. Não, não existe. Mais moderno, uma fechadura eletrônica com os pip, pip, pip, pip, pip. Não, não existe. É um portal, gente, dimensional. Você passa por ele. Mas só pode passar por esse portal aqueles que estão vivendo tal qual Jesus. Veja como são as coisas. Não subestime. Não subestime. A pureza é necessária. Nossos atos, nossas ações, atitudes, a nossa vida, aquilo que nós falamos, nossos olhos. Você já notou que os nossos olhos, nesses últimos tempos, eles estão desfocados, não conseguem enxergar Deus? Sabe por que estão desfocados? É como se você fosse míope. Você olha e vê, sei lá, como diz aquele cego, vejo como árvore, ou seja, tudo embaçado, aquela coisa assim. Os olhos hoje, em relação a Deus, estão dessa forma. Mas, para Netflix, para as novelas, para as coisas indecentes da vida, para as futilidades, para os filmes enganosos que ferem princípios de Deus. Você já viu, amados, que crente gosta de assistir filme de terror? Crente gosta de assistir filme em que princípios contrários à palavra de Deus estão em evidências, que negam o senhorio de Cristo? E os camaradas têm prazer nessas coisas? As malditas novelas que levam os teus filhos à prostituição, à impureza, a fazer que entendam que todas as práticas erradas desse mundo são normais? Para estas coisas, os olhos estão abertos. A visão é nítida. Você consegue enxergar com nitidez e tem até prazer. Alegra-se. Tem pessoas, amados, que estão presos. Me perdoe se você gosta de assistir, ou se há alguém aqui que curte essas coisas malditas. Mas há pessoas que estão presas às malditas novelas e malditas séries do Netflix, que não deixa de ser uma espécie de novela. O crente joga pedra na novela. Ah, eu não assisto novela. Novela não, novela é coisa do cão. Mas assiste às séries do Netflix, que são tão terríveis quanto as novelas. Aí o cara passa uma, duas, três horas por dia, 7 dias por semana, consumindo o seu tempo de Deus, gastando o tempo de Deus com aquilo que não é de Deus. Não é para servo do Senhor. Se teus olhos estão nítidos para estas coisas, porém você enxerga aquilo que é de Deus turvo, como míope, você não consegue clareza. Você olha daqui para lá e não consegue enxergar nada, a não ser um clarão da parede branca e nada mais, e uns pontinhos assim, meio pretinho assim, que são as pessoas sentadas. Essa é a visão deturpada, é a pessoa míope. Se você enxerga os princípios de Deus assim, o teu caminho é mau. Mas pastor, como é essa história? É não ter prazer naquilo que é de Deus. Não lê a Bíblia, não ora, não para diante do YouTube, da televisão ou de outra mídia qualquer para assistir algo que produz a presença de Deus na vida, que alimenta, que enche o coração, que nos dá sustento, mas alimenta-se só com o lixo, a imundícia que esse mundo tem a oferecer. Fique atento. Davi, amados, entendeu que era preciso a pureza. Que era preciso a pureza. Viver de forma pura. Você precisa viver de forma pura para crescer na presença do amado Jesus. Amém? Ainda versículos 7 e 10, e o tempo está acabando, mas vamos lá. Ainda versículos 7 até o 10. Diz a palavra: levantai, ó portas, as vossas cabeças, levantai-vos, ó portais eternos, para que entre o Rei da Glória. Quem é o Rei da Glória? O Senhor forte e poderoso, o Senhor poderoso nas batalhas. Levantai, ó portas, as vossas cabeças, levantai-vos, ó portais eternos, para que entre o Rei da Glória. Quem é esse Rei da Glória? O Senhor dos Exércitos, Ele é o Rei da Glória. Irmãos, o nosso amado Jesus, ele é o Rei da Glória. Ô, glórias! Ele venceu a morte, ele ressuscitou, ele veio, amados, para nos dar salvação, para levar-nos para próximo dele. Esse Rei da Glória quer te dar também a glória. O Rei da Glória chama para que você abra as portas da tua vida, para que o Senhor possa adentrar, para que o Senhor possa reinar no teu coração, para que a presença de Deus seja uma verdade. Será que você tem aberto as portas da tua vida para o Senhor? Pastor, que história é essa de abrir portas da minha vida para o Senhor? É ter um coração sensível à voz do Senhor, sensível à vontade de Deus, um coração que tenha prazer naquilo que é do eterno. Irmãos, esta é a verdade que nós precisamos cultivar, buscar e vivenciar no nosso dia a dia. O Rei da Glória é o nosso Deus, é o Deus que criou o universo que não tem fim, é o Deus sem fim, porém é o Deus de amor, que nos amou, que nos amou, que chama-nos para próximo dele, que chama-nos pelo nome, que tem prazer em nos abençoar, que deu-nos Cristo Jesus, para que nós pudéssemos hoje louvar e glorificar o nome santo dele. É preciso reconhecer a soberania do Senhor na nossa vida, e buscarmos com todas as nossas forças. Não é mais ou menos assim empurrado não, irmãos. Busque, por favor, em nome de Jesus, busque, busque, busque a presença de Deus, busque, gente, busque a presença de Deus da mesma forma que você busca com todas as forças o trabalho, a diversão e essas coisas mais. Busquem a presença de Deus, aproxime-se do Senhor, para que Ele possa adentrar a nossa vida, reinar em nosso coração, transformar por completo a nossa existência. E no dia que a nossa vida findar aqui sobre a face da terra, estarmos eternamente com Ele ali na glória. Amém? Assim veremos de perto o Rei da Glória, o nosso Deus, o Criador do Universo, que nos amou tão grande, de forma tão gigantesca. Amém, amados? Que olhemos a palavra e deixemos essa palavra ficar gravada em nosso coração. Vamos orar? Vamos ficar de pé para nós orarmos. Senhor, nós te louvamos pela palavra, Pai, pela tua direção para a nossa vida, pela tua orientação. Nós te glorificamos, ó Deus, porque desperta-nos para te servir, Senhor, para vermos a tua grandiosidade, a tua soberania, a tua majestade. Que possamos, ó Deus, considerar estas verdades e vivenciá-las em nosso dia, em nome de Jesus. Amém. Aleluias. Amém? O Rei da Glória quem é? É o nosso Deus. Deixe-se guiar pelo Rei da Glória. Que Deus nos abençoe, que a paz eterna envolva-nos.
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0: você que há muito tempo espera por um milagre. É hoje o dia do seu milagre, então declare.
1: Enquanto as águas não se moverem,
0: profetizo, eu já posso ver com os olhos da fé um milagre na tua casa, na tua família, um milagre nas tuas finanças, na tua saúde. Então profetiza.

porque não me envergonho do Evangelho, pois é o poder de Deus para a salvação de todo aquele que crê. 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
2: Ele é amado por alguns e não tão amado por outros. Algumas pessoas amam de forma exacerbada o Espírito Santo de Deus, outros estão cheios de restrições. Queridos, o Espírito de Deus é interessante. Ele é amado por alguns e não tão amado por outros. Algumas pessoas amam de forma exacerbada o Espírito Santo de Deus, outros estão cheios de restrições. Ah, não é assim? O Espírito de Deus não age mais dessa forma? O Espírito Santo de Deus ficou lá nos dias de João? Ah, não tem mais poder, não tem mais dom, não tem mais isso, não tem mais aquilo. Na verdade, há uma grande confusão dentro da igreja evangélica com relação ao Espírito de Deus. E há aqueles que amam e que exageram também nesse amar. Extrapolam um pouco. E tudo é o Espírito Santo, quando na verdade, muitas vezes, é o camarada e a carne em alta. Nós temos que ter muito cuidado para não perdermos essa linha. Ela é muito tênue entre a carne e o mover do Espírito Santo. Mas é preciso entendermos alguns aspectos para que tenhamos uma fé madura, uma fé firme no Senhor. E nesse estudo, alguns aspectos a respeito do Santo Espírito, e no próximo vamos falar a respeito dos dons do Espírito. Amém? Quero convidá-los a abrir a Bíblia em João capítulo 16, versículos 7 até o 14. Nos fala a palavra: mas eu vos digo a verdade, convém-vos que eu vá, porque se eu não for, o Consolador não virá para vós outros. Se porém eu for, eu vou-lo enviarei. Quando ele vier, convencerá o mundo do pecado, da justiça e do juízo. Do pecado, porque não creem em mim. Da justiça, porque vou para o Pai e não me vereis mais. Do juízo, porque o príncipe deste mundo já está julgado. Tenho ainda muito que vos dizer, mas vós não podeis suportar agora. Quando vier, porém, o Espírito da verdade, ele vos guiará a toda a verdade, porque não falará por si mesmo, mas dirá tudo o que tiver ouvido e vos anunciará as coisas que hão de vir. Ele me glorificará, porque há de receber do que é meu e vou-lo há de anunciar. Oh, glórias! São palavras de Cristo Jesus com relação ao Espírito de Deus. Senhor, nós te louvamos por esses momentos que vamos passar na tua presença neste lugar, Senhor. Que tu nos dê a direção na palavra, para que tudo aquilo que for aqui ensinado, Pai, que for aqui passado, seja para edificação das nossas vidas, para melhor te servirmos, aprendermos para melhor te servirmos, ó Deus, e que teu nome seja honrado e glorificado. Fala conosco, Senhor, esse é o nosso clamor em nome do teu Filho Jesus, amém. Amados, o Espírito de Deus é uma verdade. Mas como explicar o Espírito Santo? Quem é o Espírito Santo? É uma energia? Algumas pessoas acham que o Espírito de Deus é uma energia. É uma forma de manifestação do Deus. Mas, na verdade, nós somos trinitarianos, nós cremos na Trindade. E sabemos que o Espírito Santo de Deus é Deus. É impossível, irmãos, nós entendermos a Trindade. Vou ser bem sincero para vocês, é impossível. Não será possível explicá-los o que é a Trindade. Vale ressaltar que não são três deuses. É um Deus que age de três formas, três pessoas. Para que vocês possam ter uma ideia muito vaga. Todo carro tem uma bateria. Só que a bateria, ela acende o farol. Você consegue ligar o motor. E você consegue buzinar. Ou seja, ela fornece para essas três fontes condições de funcionamento, porém ligados na mesma bateria. Eu sei que o exemplo é longe de entendermos isso. Só vamos compreender essa verdade a respeito da Trindade quando nós estivermos nos céus. Ali sim, o Senhor há de descortinar diante de nós as suas verdades. E aquilo que é secreto, aquilo que nós não compreendemos, com certeza vamos entender e vamos falar: oh, era tão fácil. Só que nós não temos, amados, a capacidade para entendermos aquilo que é do Senhor. Mas o Espírito Santo é uma das pessoas da Trindade. Pai, Filho e Espírito Santo. Não que haja uma escala, Pai maior, Filho mediano e Espírito Santo menor, não. É apenas uma colocação que nós temos na palavra, batizados em nome do Pai, do Filho e do Espírito Santo. Mas com certeza é o mesmo poder, haja vista que os três são um. Pai, Filho e Espírito Santo. Difícil de compreender, mas é fato. No entanto, não vamos nos deter nesses detalhes. Não é esse o nosso objetivo. Nós queremos que os amados compreendam que o Espírito de Deus não é uma força, mas que é uma pessoa, é real, é verdadeiro, é uma pessoa, amados, e a palavra de Deus deixa isso de uma forma extremamente clara. Quando nós lemos na palavra, só não entendemos se nós não quisermos. Porque, irmãos, vale ressaltar, nós não podemos olhar a palavra de Deus com o nosso entendimento. Nós temos que olhar pela fé. Eu tenho que crer naquilo que a palavra de Deus fala para mim, mesmo que minha mente diz, afirme, não faz sentido. Não é bem assim. Mas eu tenho que crer, irmãos. Eu tenho que submeter a minha crença, a minha fé, a princípios bíblicos. Não é o meu saber, não é o meu conhecimento. É a informação dada pelo Senhor. É aquilo que Deus nos revela que é importante e que temos que colocar em alta na nossa vida. A Bíblia ensina que o Espírito Santo é uma pessoa. Jesus, quando referiu-se ao Espírito,

Espírito Santo não é uma força impessoal. Ele é uma pessoa, irmãos. Entenda isso. O Espírito Santo é uma pessoa. Talvez vocês possam até questionar-me. Ah, mas eu não acho que o Espírito Santo seja uma energia. Sim, não acha, com certeza. Mas talvez apareça alguém diante de você e afirme que ele seja uma energia. E aí? Em quem você vai crer? O camarada chega e apresenta um monte de posições, um monte de situações que parece, de fato, ser verdadeiro. E até citam a palavra. Como fazer? Se nós não conhecermos as bases que mostra-nos que o Senhor Espírito Santo, é uma pessoa, é possível que sejamos enganados. Amém? E essas qualidades comuns às pessoas... Letra A, o Espírito Santo de Deus fala. O Espírito fala. Apocalipse capítulo 2, versículo 7. Quem tem ouvidos, ouça o que o Espírito diz às igrejas. Se fala, porque é uma pessoa. Letra B, ele intercede. O Espírito Santo intercede. Romanos capítulo 8, versículo 26. Da mesma maneira, também o Espírito nos ajuda em nossa fraqueza, porque não sabemos orar como convém, mas o próprio Espírito intercede por nós com gemidos inexprimíveis. Amém? Nós temos um intercessor, irmãos. E o nosso intercessor não é feito de barro, não é uma estatueta. O nosso intercessor é o Espírito Santo de Deus. É Ele que intercede com gemidos inexprimíveis diante do Senhor pelas nossas causas, para que as nossas orações sejam respondidas, sejam ouvidas pelo Eterno. Eis o porquê, amados, temos que viver a verdade da palavra em todos os aspectos. Letra C, Ele testifica. João capítulo 15, versículo 26. Quando, porém, vier o Consolador, e o Consolador já veio, que eu vos enviarei da parte do Pai, o Espírito da verdade que dele procede, esse dará testemunho de mim. É Cristo falando, e Cristo falou antes que o Espírito Santo fosse enviado. Vale ressaltar, amados, que o Espírito Santo de Deus não esteve continuamente com o ser humano. Nos dias passados, e vamos ver isso um pouco mais à frente, nos dias passados, o Espírito Santo, ele era dado esporadicamente às pessoas, não de forma permanente. Até a assunção de Cristo, quando ele foi elevado aos céus, até aquele momento, o ser humano não tinha esse contato que nós temos hoje, o contato direto com o Espírito de Deus. Mas o Senhor nos enviou o Espírito, e é Ele que nos fortalece, é Ele que nos alegra, é Ele que nos dá condições de seguirmos nessa caminhada em direção aos céus. Vale ressaltar, irmãos, que nós somos edificados pelo Espírito de Deus. É Ele que te dá força para que você possa seguir nesta caminhada. Letra D, Ele guia. Romanos capítulo 8, versículo 14. Pois todos os que são guiados pelo Espírito de Deus são filhos de Deus. Mas entenda algo interessante. Todos os que são guiados pelo Espírito, estes são filhos de Deus. Você pode inverter essa questão. Só é possível sermos filhos de Deus se o Espírito Santo trabalhar na nossa vida. Se o Espírito Santo de Deus trabalhar o teu coração, é possível que tu sejas filho do nosso Senhor. Vale ressaltar, irmãos, que essas qualidades são comuns às pessoas. O Espírito, ele fala, ele intercede, ele testifica, ele guia. E ainda a letra E, ele nomeia. Atos capítulo 20, versículo 28. Cuide de vocês mesmos e de todo o rebanho no qual o Espírito Santo os colocou como bispos, para pastorearem a igreja de Deus, a qual ele comprou com o seu próprio sangue. Fica claro, irmãos, que o Espírito Santo de Deus, ele nomeia as pessoas para fazerem a obra. Ou seja, ele tem a capacidade de levantar obreiros. O Espírito Santo, ele é quem edifica, é que coloca as pessoas de pé. Não é o conhecimento, não é a sabedoria, vale sempre ressaltar esse detalhe, não é o conhecimento, a sabedoria, mas a comunhão com o Senhor. O Espírito Santo quer que haja comunhão, e quando há comunhão, ele trabalha o coração e nos levanta. Amém?

Letra F. Pode-se mentir ao Espírito? Atos capítulo 5, versículo 3. Então Pedro disse: Ananias, por que você permitiu que Satanás enchesse o seu coração para que você mentisse ao Espírito Santo? Se é possível mentir ao Espírito Santo, é porque ele é uma pessoa. Amém? Letra G. Pode-se blasfemar contra ele? Mateus capítulo 12, versículo 31. Por isso, digo a vocês que todo pecado e blasfêmia serão perdoados, mas a blasfêmia contra o Espírito não será perdoada. O que é a blasfêmia contra o Espírito? Esse versículo levanta essa grande interrogação. O que é a blasfêmia contra o Espírito? O que é a blasfêmia? E muitos ficam preocupados. Será que eu estou blasfemando contra o Espírito Santo de Deus? Eu mesmo já fiquei muito preocupado com isto, haja vista que houve um tempo na minha vida que eu blasfemei muito contra o Espírito Santo. Blasfemei mesmo, irmãos. Eu olhava para o Espírito Santo e quando ele se manifestava nos dons, eu achava que tudo aquilo era do diabo. Achava que era do diabo. Porque onde eu estava, ensinava dessa forma. E eu era levado pelo engano e achava que todo mover, tudo aquilo, a cura, inclusive até curas, era mais fácil atribuir a Satanás do que a Deus, por incrível que pareça. Mas um dia o Espírito me deu a revelação do que é isto. Blasfemar contra o Espírito, irmãos, é eu, conhecedor da verdade, rejeitar a verdade e seguir por caminhos errados. Esta é a blasfêmia contra o Espírito. Ou seja, você conhece a verdade, você sabe qual a vontade do Senhor, mas você prefere negar esta verdade, seguir no caminho contrário ao Todo-Poderoso. Você está blasfemando contra o Espírito se você foi encontrado nessa situação. No dia que o Senhor te chamar, você há de responder pelas consequências. Nós temos que ter muito cuidado, irmãos. Muito cuidado, já que não somos mais crianças. Nós conhecemos o Senhor, sabemos quem é Deus. E se você, mesmo conhecendo Deus, prefere andar em sentido contrário à vontade do Eterno, com certeza está blasfemando contra o Espírito. E se você morrer nessa situação, não terá condições de herdar os céus. É necessária uma vigilância muito grande com nossos atos e ações. Não são os pecados da ignorância, porque estes, se você confessá-los, o Senhor te perdoa. Mas ainda há outro aspecto com relação à blasfêmia contra o Espírito. São aquelas pessoas que conhecem a verdade. Conhecem a verdade. Sabem que estão errados, mas perseveram no erro. Perseveram no erro. Você conhece alguém assim? Ele sabe que está andando no caminho errado, mas não quer saber de Deus. Ele persevera andando no caminho errado. Este, com certeza, longe do Senhor está. Fique atento para que você não seja encontrado nesse caminho. Eis porque que devemos amar o Senhor com todas as forças do nosso ser e buscá-lo com todas as nossas forças. Letra H. Pode-se entristecê-lo. Efésios capítulo 4, versículo 30. E não entristeçam o Espírito de Deus. Mas quando é que nós entristecemos o Espírito de Deus? É quando, amados, nós permitimos que o pecado encontre lugar no nosso coração. O Senhor chamou a cada um de nós para que sejamos úteis às mãos do Senhor, para louvarmos, glorificarmos, bendizermos o Criador, mas há muitos que não têm este prazer, não querem fazer a vontade do Eterno. O Senhor chama, o Espírito de Deus chama, o Espírito Santo de Deus capacita. E deixe-me citar, por exemplo, a área de louvor. Quantas pessoas que são capacitadas, têm uma boa voz, têm facilidade para a música, porém não querem dedicar-se à obra. Quantas pessoas que podem ser pregadores, o Espírito Santo capacita, dá direção, dá sabedoria, mas não querem fazer a obra do Senhor. São formas de entristecer o Espírito de Deus porque rejeitam o chamado. Quando nós olhamos para esses exemplos, fica claro que o Espírito Santo de Deus é uma pessoa, não é uma força, mas é uma pessoa. Ele tem as qualidades comuns a uma pessoa.
Ele fala, intercede, testifica, ele guia, ele nomeia. Pode-se mentir ao Espírito, pode-se blasfemar contra ele, pode-se entristecê-lo. Não se faz isso com uma energia, com uma força, mas com um ser. E o Espírito Santo de Deus é um ser, é uma pessoa. Amém? Número 2. O Espírito Santo é uma pessoa divina. Ele é Deus. O Espírito Santo é Deus. Mas há muitos que afirmam que o Espírito Santo é uma forma de Deus agir, uma das manifestações de Deus. Outros dizem que é uma energia, mas a palavra diz que o Espírito Santo é Deus, é parte da Trindade, Pai, Filho e Espírito Santo, e os três são um, que é o próprio Deus. Em toda a Bíblia podemos ver claramente que o Espírito Santo é o próprio Deus. Isto podemos deduzir dos atributos que as Escrituras lhe conferem. Esses atributos, sem exceção, são os do próprio Deus. Amém, amados? Letra A. O Espírito Santo é eterno. Deus é eterno. Hebreus capítulo 9, versículo 14. Muito mais o sangue de Cristo que, pelo Espírito eterno, a si mesmo se ofereceu sem mácula a Deus, purificará a nossa consciência de obras mortas para servirmos ao Deus vivo. Aleluias. A Bíblia, irmãos, mostra-nos que o Espírito Santo é eterno, tal qual Deus. O Espírito é Deus e precisamos entender esta verdade. Letra B. Ele é o Todo-Poderoso. Nos diz a palavra em Lucas capítulo 1, versículo 35. Respondeu-lhe o anjo: descerá sobre ti o Espírito Santo, e o poder do Altíssimo te envolverá com a sua sombra. Por isso também o ente santo que há de nascer será chamado Filho de Deus. O texto refere-se a Cristo Jesus, no momento em que o anjo apareceu a Maria e falou que ela seria a mãe de Jesus, que seria gerado no seu ventre o nosso Salvador. Mostra-nos, irmãos, que o Espírito Santo, ele tem a onipotência. O Espírito Santo é onipotente. Ele é o Todo-Poderoso. Amém? Letra C. Ele está em todo lugar ao mesmo tempo, ou seja, onipresença. O Espírito Santo de Deus está em todos os lugares ao mesmo tempo. Não se restringe a um lugar em específico. Salmo capítulo 139, versículo 7. Para onde me ausentarei do teu espírito? Para onde fugirei da tua face? Fazendo um paralelo com Satanás, irmãos. Muitos acham que Satanás também é onipresente. Mas na verdade ele não é. Satanás não pode estar em todos os lugares ao mesmo tempo. Se ele está aqui na cidade, Satanás, ele não pode estar no Japão simultaneamente. Ele precisa locomover-se. Ele é um espírito, necessita de locomover-se, montanha, Japão, onde quer que ele esteja. Já o Todo-Poderoso, o Espírito Santo de Deus, ele é onipresente. Não há limitações. Ele está aqui e está no Japão de forma simultânea. Nós vamos entender isso? Não, não vamos entender. Mas por que não vamos entender? Que a nossa mente é finita, nosso conhecimento é pequeno. Não vamos compreender. Amados, há situações com relação ao Todo-Poderoso que nós não vamos compreender jamais. Só quando nós estivermos nos céus. Há um texto bíblico que diz que há situações de Deus que nós não podemos entrar, tocar, porque o Senhor não nos revelou. Essa é uma verdade. Nós vamos partir para a eternidade sem conhecermos alguns aspectos da vontade do Eterno, porque Ele não nos revelou. É o segredo do Senhor, é o limite que Ele coloca na nossa vida. E não vale a pena, irmãos, nós ficarmos procurando, querendo nos aprofundar nessa situação. Vamos quebrar a cara. E eu quero chamar a vossa atenção para o Apocalipse. Amados, o Apocalipse é um perigo. Se você lê-lo, não tem problema, precisa lê-lo, com certeza. No entanto, nós não temos a revelação do Apocalipse. Porém, quando nós olhamos para o mundo literário, nós estamos cheios de títulos, milhares de títulos que explicam o Apocalipse.
O interessante, amados, não há uma unidade entre os teólogos e cada um explica de uma forma. Mas por que não há unidade? Porque ainda não foi revelado. O Apocalipse não foi revelado, irmãos. Não existe teólogo que tenha a revelação do Apocalipse. Tudo é tese, é conjectura e tudo é tentar Deus. Vocês que andam conosco nesses últimos anos, vocês já viram que eu não falo sobre Apocalipse. Eu creio no livro de Apocalipse. Ele é inspirado por Deus, é a revelação do Senhor. É a vontade de Deus que ele exista. É fato, é real. Mas por que eu não falo a respeito do Apocalipse? Por que não falo? Porque eu não quero responder diante de Deus pelas bobagens que vou falar. Eu não quero responder. No finalzinho do Apocalipse diz que nós não podemos tirar, nem tampouco acrescentar. E se, porventura, eu me aventurar a pregar sobre o Apocalipse, eu vou quebrar a cara, irmãos. Porque eu vou me basear num teólogo, numa tese dos muitos livros que existem no mercado. Mas eles têm a verdade? Não, não têm. E eu costumo falar, amados, que todos os livros que abordam o tema Apocalipse, escatologia, são ficções. São livros de ficções. São invenções da cabeça humana quando não são inspirados pelo diabo para levar as pessoas ao engano, ao erro, a tocar naquilo que Deus não permitiu que fosse tocado. E eu quero aconselhá-los, não perca teu tempo lendo Apocalipse, versículo a versículo. Um estudo aprofundado sobre o Apocalipse e títulos nessa linha. Não percam o vosso tempo, nós não precisamos do Apocalipse para irmos para os céus. É inspirado? Sim, inspirado. É a palavra de Deus? Sim, é a palavra de Deus. Não tenho a menor dúvida. Porém, não vai somar na nossa caminhada para os céus. E se o Senhor não nos trouxe a revelação ainda, é porque não é tempo. Eu creio, amados, que chegará o tempo em que todos hão de ler o Apocalipse. E ele será totalmente claro. Hão de ler e hão de entender sem explicações, como nós lemos Romanos, por exemplo, e entendemos sem maiores explicações. Da mesma forma que lemos os evangelhos e é claro para nós. Chegará esse tempo. Nós temos que ter muito cuidado com essas questões para não errarmos, não pecarmos contra o Todo-Poderoso. Mas voltando para o Espírito Santo, ele é Deus, ele é onipresente. E nós não podemos fugir do Espírito de Deus. Ele age aqui. Ele age do outro lado desse planeta de forma simultânea. Ele edifica a minha vida. Ele edifica o camarada que está lá na Índia da mesma forma e no mesmo tempo. É assim o Espírito Santo, porque ele é Deus. Letra D. Ele sabe tudo. O Espírito sabe tudo. Ou seja, ele é onisciente. Não há nada, irmãos, que esteja tampado aos olhos do Senhor. Não há nada que esteja escondido dos olhos do Espírito. 1 Coríntios capítulo 2, versículo 10 diz: Deus, porém, revelou isso a nós por meio do Espírito, porque o Espírito sonda todas as coisas, até mesmo as profundezas de Deus. Até mesmo as profundezas de Deus. Nós não podemos esconder nada do Senhor, irmãos. Nós temos uma tendência de querermos esconder as coisas dos pastores, dos líderes. Mas você esconde do homem, mas não esconde de Deus. O homem nada pode fazer consigo. Nada. Nada. Mas Deus pode condenar o camarada ao inferno. É a esse que devemos temer. Devemos temer o Senhor, temer o Todo-Poderoso. E esse temer não é termos medo, mas sim respeitarmos o Todo-Poderoso. Amém? O Espírito Santo é uma pessoa, creio que os amados, pelas qualidades, entendem dessa forma. E ainda, o Espírito Santo é Deus, ele é eterno, ele é o Todo-Poderoso, ele está em todos os lugares ao mesmo tempo, ele sabe todas as coisas, que são qualidades específicas de Deus. E o Espírito Santo, conforme a Bíblia, as possui. Amém? Número 3, o Espírito Santo na história. Nós vemos, amados, ao lermos a palavra,
que lá na criação, ainda, lá no início de todas as coisas, Gênesis capítulo 1, versículos 1 e 2 diz: No princípio Deus criou os céus e a terra. A terra era sem forma e vazia. Havia trevas sobre a face do abismo, e o Espírito de Deus se movia sobre as águas. Quem se movia sobre as águas? O Espírito de Deus. Ele estava lá na criação com o Todo-Poderoso. Desde a criação, a palavra de Deus mostra a presença do Espírito. Ainda, irmãos, no Velho Testamento, na Velha Aliança, vemos o agir poderoso do Espírito. Vale ressaltar que ele não habitava permanentemente nos fiéis, mas os usava de forma esporádica. O Espírito Santo se manifestava, e quando nós lemos, por exemplo, Gênesis capítulo 41, versículo 38, ali o Espírito Santo trabalhou, agiu na vida de José. Isaías capítulo 63, versículo 11, nós vemos relato a respeito do mover do Espírito em Moisés e nos anciãos. Ainda, 1 Samuel capítulo 16, versículo 13, o Espírito de Deus movendo na vida de Davi. 1 Reis capítulo 18, versículo 12, o profeta Elias, este foi tomado pelo Espírito Santo de Deus. Isaías capítulo 61, versículos 1 e 2, lemos a respeito do profeta Isaías, que também recebeu o Espírito na sua vida, o Espírito de Deus trabalhou a vida do profeta, entre outros que poderíamos citar. Mas depois os amados conferem, leem a palavra, leem o texto, e vocês verão como o Espírito moveu na vida destes. Letra C, no Novo Testamento. Na Nova Aliança, irmãos, a atuação do Espírito é bem clara, e ele é distinguido como uma pessoa. Por que Nova Aliança e Velha Aliança? Amados, a história foi separada em duas partes. Até Cristo Jesus, havia uma aliança chamada de Antiga Aliança, Velha Aliança. Eram os dias em que o homem vivia pelas obras. Tinha que cumprir os 10 mandamentos e mais uma série de ensinamentos. Na verdade, eram 613 subleis. 10 mandamentos mais 613 subleis que cada judeu deveria praticar no seu dia a dia para tentar agradar ao Senhor. Cristo Jesus veio, foi rejeitado pelos judeus, o assassinaram numa cruz, e a partir daquele momento nasce uma nova dispensação, a nova aliança. É o tempo da graça, e é nesse tempo que nós estamos. Nós vivemos no tempo da graça. Hoje não precisamos mais guardar, por exemplo, o sábado, porque o Senhor, ele quer que vivamos todos os dias da nossa vida na sua presença, todos os dias, para a honra e para a glória do Senhor. Nós devemos entender que todos os nossos dias, necessário é que sejam santos, não apenas um dia, mas todos os dias. Não há mais a necessidade, amados, de guardarmos os 10 mandamentos como lei para alcançarmos os céus. Não, hoje é através de Cristo Jesus. As festas do Antigo Testamento, quantas festas! Hoje as igrejas curtem muito as festas. Festa do tabernáculo, festa da primícia e vai por aí. Não faz sentido dentro da igreja evangélica. Nós não estamos mais vivendo aquele tempo. É um novo período. Estamos na nova aliança. E na nova aliança tudo está em Cristo Jesus. A antiga aliança mostrava Cristo, convergiu em Cristo, e hoje vivemos a nova aliança debaixo das promessas que Cristo Jesus deixou-nos. Mas vamos lá, no Novo Testamento, na nova aliança, a presença do Espírito Santo, nós vemos que João Batista, ele foi cheio do Espírito desde o ventre materno. Lucas capítulo 1, versículo 15, mostra-nos que João Batista, ainda no ventre de Isabel, já tinha o Espírito Santo de Deus. Jesus Cristo, Lucas 1, versículo 35, gerado pelo Espírito. Por que Jesus nasceu sem pecado? Porque ele foi gerado pelo Espírito Santo. Ela apenas ofereceu o seu corpo, mas foi o Espírito Santo que gerou a Jesus. Foi o Espírito Santo, eis o porquê, que mesmo sendo filho de Maria, Jesus nasceu sem pecado. Maria tinha pecado, era ser humano, nasceu debaixo do pecado. Afirmo que Maria é imaculada.
Ou seja, nasceu sem pecado. Mas a Bíblia não nos dá essa ideia. Ela mostra que Maria nasceu como os demais. Porém, Jesus foi gerado pelo Espírito Santo. Eis o porquê que ele nasceu sem pecado. Jesus Cristo, amados, ele recebeu o Espírito no seu ministério. Mateus capítulo 3, versículo 16. O ministério de Cristo foi dirigido pelo Espírito Santo. E ainda, ele foi guiado pelo Espírito. Lucas capítulo 4, versículo 1. E na ressurreição, quem operou o milagre foi o Espírito Santo de Deus. Romanos capítulo 8, versículo 11. Nós vemos que a presença do Espírito Santo em Jesus foi uma verdade. Mas é uma verdade que se estendeu a cada um de nós. Nós podemos hoje, a exemplo de Cristo, sermos trabalhados, usados de uma forma poderosa pelo Espírito Santo de Deus. E letra D, a obra do Espírito Santo hoje. Nós podemos destacar, irmãos, a atuação do Espírito em diversos aspectos. Quando nós glorificamos a Deus, é o Espírito que trabalha nosso coração. Ele santifica a igreja. A santificação é a operação do Espírito Santo. Ele distribui os dons. É o Santo Espírito que dá os dons, que nos dá os dons. E ele convence o homem do pecado, da justiça e do juízo. E quando nós somos convencidos do pecado, esse convencer do pecado, irmãos, é que o Espírito Santo nos faz entender o estado pecaminoso no qual nós estamos, para que haja arrependimento e confissão de pecado. Porém, se o homem não deseja arrepender-se, confessar o seu pecado, deixar o pecado, não há de funcionar. Ele convence-nos do pecado, mas eu preciso agir, eu preciso tomar minhas atitudes. Amém? Nós que conhecemos o Espírito Santo, a nossa vida é morada dele. Você que conhece o Espírito Santo, a tua vida é morada dele. Nós temos que viver de uma forma que seja agradável ao Santo e Bendito Espírito. E assim, com certeza, seremos ungidos, abençoados, receberemos poder, autoridade, teremos alegria, teremos conforto, teremos paz. O Espírito Santo nos dá força para seguirmos em frente e a nossa caminhada, com certeza, será um pouco mais fácil. Amém, amadas? Vamos orar? Senhor Deus, nós te louvamos por esta palavra e quero pedir que tu venha nos trazer a revelação, Senhor, para que nós possamos entender a profundidade da mesma, compreendermos quem és tu, ó Espírito, e vivermos a tua dependência todos os dias da nossa vida. Ó, meu Deus, trabalha a nossa alma, Senhor, para que em todas as coisas o teu nome seja honrado e seja glorificado. Ó, Deus, abençoe a tua igreja, abençoe o teu povo, Senhor. Esse é o meu clamor em nome do teu filho Jesus. Amém, Senhor. Aleluias.

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1: Cante com fé agora, querida. Cante com fé agora, crendo que o teu milagre.

A palavra diz em Zacarias 12, 10, que sobre a casa de Davi e os habitantes de Jerusalém derramarei um espírito de graça e de súplicas. Provavelmente o que nós precisamos mais nas nossas vidas, a igreja precisa mais hoje, certamente as cidades, o mundo, é o espírito de graça e de súplicas. É um espírito de quebrantamento, onde Deus quebra a força do nosso orgulho pela sua presença, pela sua unção. E eu vejo essa palavra assim: quando a casa de Davi for levantada, esse derramar será pleno, um quebrantamento constante. Nós vamos sentir a presença de Jesus em todo lugar onde se levantar a casa de Davi. E como a presença dele no Novo Testamento constrangia as pessoas em relação ao seu pecado, porque o Espírito Santo tinha plena liberdade na sua vida e nas suas ministrações, quem chegasse perto de Jesus já sentia a sua santidade. E cremos que isso vai acontecer, e nós vamos proclamar isso sobre a casa de Davi.

Derrama, Senhor, o Espírito de graça e de súplica sobre nós. Derrama sobre a nossa cidade quebrantamento verdadeiro do Teu Espírito. A tristeza, Senhor, segundo o Teu coração, para levar as nossas cidades, a nossa nação ao arrependimento verdadeiro, Senhor.

completamente sem reserva, totalmente dependente de Deus. É tempo de buscar a sua face. É tempo de buscar a sua face sem olhar para as suas mãos. É tempo de buscar a sua glória.

Somente Tu és o Deus do impossível, Senhor. E não há outro além de Ti. O meu Deus é o Deus do impossível.

0: presença é suave.
1: Teu amor é doce, Senhor. E nós somos gratos pelo teu amor nas nossas vidas.
0: Começa a falar.
1: Começa a declarar a tua paixão pelo Senhor.

presença, lugar onde.

Deus maravilhoso. Recebe, Senhor, a adoração do teu povo.

uma vez mais vamos, volte à essência. Restou a essência de todas as coisas ao princípio. Ele é o alfa e o ômega. Devemos nos voltar cada dia Ele. Oh Jesus, erga tua voz, erga as tuas mãos.

Obrigado, Senhor, que Tu trouxeste este reino para dentro de nós. Como Tu mesmo disseste, Jesus, o reino de Deus está dentro de vós. Nós queremos, Senhor, o Teu governo sobre nossas vidas, Teu reinado sobre nós, porque Tu és um rei de justiça, Tu és um rei de paz e Tu és bem-vindo à nossa vida, Senhor. Tu és bem-vindo, Senhor, Tu és bem-vindo. Aleluia. Essa canção é um recado de Jesus para o meu e o seu coração. Vamos ouvir.

vitória está chegando. Aleluia! Ei, Deus maravilhoso!